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1: 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As notícias do governo federal que movimentaram o país no dia de hoje.
2: Olá, boa noite.
3: Boa noite para você que nos acompanha em todo o país.
2: Terça-feira, 25 de agosto de 2026.
3: Vamos aos destaques do dia.
2: Proteção no ambiente digital.
3: TikTok é multado em 153 milhões de reais por irregularidades no tratamento de dados de crianças e adolescentes.
2: E plataformas digitais têm até 17 de setembro para publicar relatório sobre medidas adotadas para a defesa desse público na internet.
3: Quem fala sobre o assunto é Fabrício Lopes, da Agência Nacional de Proteção de Dados.
4: Ele é uma maneira que a empresa tem de contar para a sociedade todos os seus esforços e processos que ela está fazendo para obedecer ao ECA Digital, especificamente no que se refere a lidar com denúncias.
2: Microempreendedores individuais podem prestar serviços a órgãos vinculados à administração federal.
3: São atividades, serviços como manutenção e pequenos reparos. Natália Koslick.
5: Nesta terça-feira foi publicada no Diário Oficial a atualização de dois editais que acrescentam 136 tipos de serviço à plataforma Contrata Mais Brasil.
2: Mês da gestante reforça a importância do pré-natal desde os primeiros sinais da gravidez.
3: Cuidados com a saúde da mãe e do bebê começam ainda no início da gravidez. Graziele Bezerra.
6: O pré-natal é o passo mais importante para uma gravidez saudável, tanto para a mãe quanto para o bebê.
2: Hoje, na apresentação da Voz do Brasil, eu, Luciana Vasconcelos e Luciano Seixas.
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2: A empresa ByteDance, controladora da rede social TikTok, foi multada em 153 milhões de reais por não garantir segurança de dados de crianças e adolescentes.
3: Entre as irregularidades apontadas pela Agência Nacional de Proteção de Dados estão o vazamento de informações e o direcionamento de publicidade a esse público.
2: A controladora da TikTok se comprometeu a fazer mudanças.
7: A decisão é resultado de um processo de fiscalização que identificou irregularidades nas duas formas de acesso ao TikTok, com e sem cadastro. Segundo a ANPD, Agência Nacional de Proteção de Dados, a plataforma tratou dados de crianças e adolescentes sem uma base legal adequada e não adotou medidas suficientes para impedir esse tratamento e o cadastro desse público, explica Fabrício Guimarães Lopes, superintendente de fiscalização da ANPD.
8: É um processo longo, né, que resultou nessa multa de 153 milhões.
4: A empresa não estava tomando as medidas necessárias para impedir que crianças e adolescentes acessassem a plataforma dela. E esse tratamento, além de ser em desacordo com a lei, acabou também sendo utilizado para oferecer publicidade para crianças e adolescentes no ambiente que a gente já sabia que não era apropriado para ela.
7: A ANPD determinou ainda a eliminação dos dados coletados de forma irregular. E a ByteDance se comprometeu a implementar um plano de conformidade para melhorar a proteção de crianças e adolescentes no TikTok. Entre as medidas estão configurações de privacidade mais restritivas para menores de 16 anos que só poderão ser alteradas com autorização dos responsáveis, além do reforço da supervisão parental e de filtros de conteúdo. Medidas que são fruto da fiscalização da agência reguladora, garantiu a diretora da ANPD, Lorena Gilberti Coutinho.
9: A atuação da ANPD, ela não se resumiu a essa multa que foi imposta. Muito mais importante que isso foram as melhorias trazidas, né, que foram incorporadas ao modelo de negócio da empresa e que vão trazer um ambiente muito mais seguro para crianças e adolescentes.
7: O diretor-presidente da ANPD, Valdemar Gonçalves Orunho Júnior, destaca que outras plataformas também estão sendo analisadas para que os direitos de proteção de dados sejam garantidos.
10: É ficar bem claro que nós estamos atuando, é uma atuação bastante técnica, bastante em cima da lei, a Lei Geral de Proteção de Dados, agora também com o nosso ECA digital.
7: A decisão ainda pode ser contestada pela empresa no Conselho Diretor da ANPD, no prazo de 10 dias úteis. Reportagem Pablo Mundim.
3: Em nota, a plataforma TikTok informou que apresentou um plano de conformidade à ANPD, que foi aprovado pela agência no ano passado.
2: A empresa diz que a multa se refere a um período anterior a 2021 e não reflete as medidas implementadas pela plataforma, como a adoção de 50 recursos.

0: cursos e configurações voltados para a segurança de crianças e adolescentes.
1: Provedores de aplicações de internet, como as plataformas digitais direcionadas a crianças e adolescentes, devem publicar relatório até 17 de setembro sobre medidas de proteção a esse público.
0: A jornalista Mariana Jungmann conversou sobre o tema com Fabrício Lopes, superintendente de fiscalização da Agência Nacional de Proteção de Dados. Vamos ouvir.
2: Olá, superintendente, muito bem-vindo à Voz do Brasil. Vamos começar falando um pouco sobre o trabalho da ANPD, a Agência Nacional de Proteção de Dados, né? É um órgão relativamente novo que foi instalado em 2020. O senhor pode explicar para a gente, né, para o nosso ouvinte, qual é a função da agência, suas áreas de atuação?
3: Olá, Mariana, bom dia e bom dia a todos que estão nos vendo, nos ouvindo. A Agência Nacional de Proteção de Dados, ela começou para garantir que dados pessoais de cidadãos brasileiros fossem tratados com respeito e sem abusos. O fato das pessoas poderem coletar informações sobre nós e trabalharem com elas não permite que as pessoas façam qualquer coisa com essas informações. O uso desse dado tem que ser legítimo e nunca pode ser em detrimento do cidadão, do titular de dados. E recentemente a gente teve alguma ampliação das nossas competências, mas acho que a gente pode posso explicando isso ao longo do período também.
2: É, eu ia justamente comentar isso, mas recentemente a ANPD ganhou aí mais notoriedade porque é o órgão responsável por fiscalizar as plataformas digitais no que se refere ao cumprimento do Estatuto Digital da Criança e do Adolescente, que foi aprovado no ano passado e que tem aí um impacto muito grande, né? Como que é feita essa fiscalização? Quais são os pontos principais que a ANPD observa, então, ao fazer a fiscalização sobre o cumprimento do ECA digital?
3: Nós já vimos fiscalizando, em função da nossa competência de proteger dados pessoais, vários temas que tangenciavam a proteção de crianças e adolescentes no ambiente digital. Então, quando foi proferida a lei, editada a lei, e ela foi depois entrou em vigor, nós ampliamos aquilo que a gente podia fazer no ambiente digital para proteger crianças e adolescentes. Então, a gente trouxe os métodos de fiscalização que a gente tinha para a proteção de dados pessoais para dentro do ECA digital também. É uma lógica em que a ANPD procura conhecer o setor, então a gente faz um monitoramento, e esse monitoramento ele trabalha inclusive com informações que a própria sociedade encaminha para nós, que a imprensa encaminha para nós, que o Ministério Público e outras autoridades também encaminham para a gente, que a gente faz uma grande condensação dessas informações para que a gente tenha condições de escolher para onde apontar a nossa fiscalização e o nosso foco. É um universo muito vasto, a gente precisa priorizar. E essa priorização não pode ser com base no humor, do bom humor do fiscal. Tem que ser com base em dados, em fatos que consigam orientar a nossa atuação e que ela esteja em sintonia com aquilo que a sociedade traz para a gente como urgência, como necessidade para ela.
2: Agora, a gente está num período importante também para essa fiscalização, porque está correndo aí o prazo para essas empresas entregarem os relatórios de transparência sobre o acesso de crianças e adolescentes, né? Quais são as informações que têm que estar nesses relatórios e para que eles servem?
3: O relatório de transparência, vamos lá, acho que vou começar dizendo por que ele serve. Ele é uma maneira que a empresa tem de contar para a sociedade todos os seus esforços e processos que ela está fazendo para obedecer ao ECA digital, especificamente no que se refere a lidar com denúncias. Porque, e há um cuidado, um balanço muito sensível no ECA digital, que é, não é a ANPD quem faz o controle do que pode e não pode ficar no ar. Esse controle, ele é um controle dividido entre o titular de dados, entre o pai da criança adolescente, entre a própria criança e a plataforma, em que as pessoas indicam para a plataforma aquilo que elas entendem que é uma violação, e a plataforma recebe aquela demanda e precisa avaliar e retirar do ar no tempo correto. A ANPD garantir que essa conversa entre titular, entre cidadão e criança e a plataforma aconteça conforme as regras da lei. E aí o relatório de transparência é uma maneira que essa empresa tem de contar para a sociedade o que ela já está fazendo. E é um pouco diferente ela mandar um relatório só para a gente avaliar aqui. Na verdade, a ideia é que isso seja público e que a sociedade consiga, inclusive, pegar essas informações e fazer pesquisa e montar indicadores. Então, a ideia do relatório de transparência é isso. O que vai ter lá? Vai ter, por exemplo, informações como quantidade de denúncias que ela recebeu, tempo médio de tratamento, de onde ela mais recebeu denúncia, qual foi o tipo mais de denúncia que ela recebeu, quais são os processos que ela costuma fazer, quantas ela atendeu, quantas ela não atendeu, como é que é o processo para lidar com isso. Então, é mais ou menos essa a ideia dela, empresa trazendo para a sociedade como é que ela está operando, colocando em prática aquilo que a... Até mesmo como um elemento de verificação. Se uma instituição, por exemplo, fez várias reclamações para a plataforma e não aparece no relatório, alguma coisa está errada.
2: Bom, recentemente a ANPD determinou a suspensão, né, das transmissões ao vivo pela plataforma Discord. Esse ato ocorreu após um caso de suicídio de uma criança de 13 anos durante uma live na plataforma e foi uma medida cautelar. Existem outras cautelares, superintendente, que podem ser adotadas contra a plataformas, né? E em caso de descumprimento delas, o que, pode acontecer? As plataformas podem ter atuação suspensa no Brasil ou isso depende ainda de autorização judicial? Como é que funciona?
3: Bom, quando é falta cautelar, a gente tem competência e poder legal para emitir cautelares, Mariana, está previsto na lei do processo administrativo. Mas essa cautelar também não fica a nosso sabor. A gente tem que demonstrar que existe um perigo e que existe uma grande chance do que a gente está verificando tem amparo na lei ou está contra a lei para a gente mandar parar, que é o fomos boniores e o perigo na demora. E a cautelar, nesse sentido, ela é delimitada pelo seu aspecto utilitário, né? Para que ela serve, o que ela está tentando impedir. Então, não existe uma medida específica, mas eu posso, eventualmente, a NPD pode, em algum momento, determinar medidas adicionais à plataforma na proporção que a gente entender que a gente ainda precisa fazer mais alguma coisa para proteger crianças e adolescentes no ambiente digital. A ideia de uma cautelar, essa é temporária, isso é importante dizer, ela não é para ser permanente, e a gente tem bastante esperança de que a plataforma vai reagir em tempo de diminuir essa incomodação que gera para a população de não ter mais esse tipo de ferramenta disponível. Mas vamos lá, supondo que ela não cumpra a cautelar ou aconteça alguma coisa, a gente tem que elevar o tom da conversa. Aí existe a possibilidade da superintendência encaminhar para o conselho diretor pedindo que acrescente a medida cautelar também a uma multa diária pelo descumprimento. E veja, isso aí está dentro da cautelar. A gente pode também, no longo prazo, entender que a empresa não quis cooperar de maneira nenhuma e aí é importante, a gente vai abrir um processo sancionador e sancioná-la pela violação que a gente entende que acontecia, como também por não ter cumprido a cautelar. E aí a situação vai gradativamente ficando cada vez mais severa para a empresa.
2: Muito bem. Bom, nós conversamos com o Fabrício Lopes, superintendente de fiscalização da Agência Nacional de Proteção de Dados. Superintendente, muito obrigado pela sua entrevista aqui à Voz do Brasil.
3: Muito obrigado, Mariana. Um abraço a todo mundo.
1: E você pode enviar sugestões, denúncias, críticas à agência. O endereço é gov.br/ANPD.
0: Prestadores de serviço têm a oportunidade de trabalhar para mais de 2 mil órgãos públicos.
1: Isso por meio da plataforma Contrata Mais Brasil, que acaba de disponibilizar 136 novas atividades.
4: Nesta terça-feira foi publicada no Diário Oficial a atualização de dois editais que acrescentam 136 tipos de serviço à plataforma Contrata Mais Brasil, ligados à manutenção e pequenos reparos e serviços de apoio a ações institucionais e eventos. Com isso, ficam disponíveis 272 atividades em um único lugar. Na prática, funciona assim. O órgão público informa o serviço que deseja contratar, com a localidade e os prazos. Depois, microempreendedores individuais e produtores da agricultura familiar cadastrados são informados sobre as oportunidades e podem enviar suas propostas. Depois de analisá-las, o órgão público escolhe a mais vantajosa e formaliza a contratação. O uso da ferramenta é gratuito para órgãos públicos e empreendedores, sem cobrança de taxas ou comissões. O valor máximo de cada contratação de serviços pela plataforma é de R$ 13.098. Natália Koslick, para a Voz do Brasil.
5: Dicas do Enem.
6: Oi, meu nome é Bárbara Ribeiro e a minha pergunta é: como eu devo começar a me preparar para o Enem?
0: Quem vai falar um pouco mais sobre a preparação da prova do Enem é o conselheiro acadêmico Yuri Vieira. Ele também é professor de biologia e aproveita para dar umas dicas da área.
7: Fala pessoal, tudo bem? Yuri aqui, vou conversar com vocês um pouquinho sobre o Enem 2026. Esse ano temos algumas novidades aí com relação com textualizações de questões, como vocês observaram no Enem passado. Na biologia, fiquem atentos ali à ecologia, à fisiologia humana e à genética. Observem que a genética ela vem trazendo ali questões relacionadas à biotech e a vacinas, ó. Conteúdo muito comum. Fique atentos também que as questões do Enem agora ela vem mais contextualizada, né? Então você tem ali uma conexão com outras disciplinas. O foco agora é gerenciar tempo. Não pensem em ficar decorando conteúdo teórico. Esse momento agora é momento de gerenciar tempo de questões, resolver o máximo de questões que vocês puderem, tá? Deixe a ansiedade de lado, trabalhe esse tempo cronometrado e sucesso na avaliação.
0: As provas acontecem no dia 8 e 15 de novembro. Acompanhe por aqui nossas dicas e também pela radiogov.ebc.com.br. 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
0: Estamos no mês da gestante, um período para reforçar a importância dos cuidados durante a gravidez.
1: E o acompanhamento começa logo nos primeiros sinais de que vem bebê por aí.
0: Consultas, exames e vacinas passam a fazer parte dessa rotina e são importantes para acompanhar a saúde da mãe e do bebê e prevenir possíveis complicações.
8: O pré-natal é o passo mais importante para uma gravidez saudável, tanto para a mãe quanto para o bebê. Segundo Olivia Medeiros, diretora do Departamento de Gestão do Cuidado Integral à Saúde do Ministério da Saúde, o acompanhamento da gestação é o que vai garantir uma gravidez segura.
9: Iniciar o pré-natal até a 12ª semana de gestação é muito importante. Ela vai sendo acompanhada com consultas, exames, vacinas, testagens. E qual que é a importância disso? Quando a gente descobre que algum problema de saúde está acontecendo rapidamente, a gente trata isso com uma maior chance de sucesso.
8: A diretora Olivia lembra que as mulheres que fazem um pré-natal pelo SUS recebem gratuitamente a Caderneta Nacional da Gestante, onde ela pode anotar todo o calendário de consultas, vacinas e o histórico de exames. O documento também traz informações sobre violência obstétrica, saúde mental e direito da gestante.
9: Desde o pré-natal, do parto, existe um plano de parto na caderneta, o pós-parto, aí na caderneta da criança já começa todas as informações desse bebê, os marcos do desenvolvimento, as vacinas, né, as consultas. Essas duas cadernetas cumprem juntos, né, esse papel de acompanhamento.
8: A autônoma Maísa Franciane, de 24 anos, faz o pré-natal do segundo filho em uma unidade básica de saúde no Itapoã, Distrito Federal. Ela está com 23 semanas de gestação e na consulta de rotina realizou exames de sangue e teste rápido de sífilis e HIV. Todas as informações da idade gestacional foram para a caderneta, que a acompanha por todo lado.
10: Tudo anotadinho, porque sempre a gente precisa, né? E tendo tudo anotado vai facilitar também no atendimento. Todo lugar que eu vou, até no ônibus, eu tenho que estar com a caderneta.
8: A enfermeira Kênia Kanayama foi quem atendeu a Maísa e diariamente atende outras futuras mamães. Ela fala da necessidade do registro das informações de saúde na caderneta.
11: Uma gestante com sífilis, ela vai ganhar neném, aí se não tem anotado que ela fez o tratamento, aí corre o risco de ter que a criança tomar injeções desnecessárias, né? Fazer tratamento desnecessário, porque não sabe se a gestante concluiu o tratamento. Então tem que ter essas anotações na caderneta.
8: A versão online da caderneta da gestante pode ser baixada do site gov.br/saúde. Reportagem Graziele Bezerra.
1: No próximo mês serão oferecidas mais de 4.500 vagas em qualificação profissional para mulheres em todo o país.
0: Fique atento às oportunidades no Ministério da Educação.
12: Os cursos são realizados em instituições que ofertam a educação profissional e tecnológica. O programa atende mulheres maiores de 16 anos em situação de vulnerabilidade social, vítimas de violência, com baixa ou nenhuma escolaridade. A ideia do programa é capacitar essas mulheres, incluí-las no mercado de trabalho e gerar renda para elas e suas famílias. As qualificações são de graça e têm carga horária mínima de 160 horas. No total, no mês de setembro, vão ser oferecidos 43 cursos presenciais em 32 instituições de 19 estados. Entre os cursos estão auxiliar de cozinha, cuidadores infantil e de idoso, camareira e editor de projeto visual gráfico. Você pode conferir as vagas disponíveis no painel de oportunidades do Programa Nacional de Acesso ao Ensino Técnico e Emprego, ativando o filtro Mulheres Mil. Mais informações você encontra no site do Ministério da Educação.
13: Priscila Machado, para a Voz do Brasil.
1: O preço da batata caiu 37% nas principais centrais de abastecimento, as CEASAs, do país no mês de julho.
14: É o que mostra o oitavo boletim Horti Grangeiro divulgado hoje pela Companhia Nacional de Abastecimento, a Conab.
1: E além da batata, o tomate e a cenoura também ficaram mais baratos.
14: Segundo a Conab, a redução dos preços é reflexo do aumento da oferta causado pela safra de inverno, como explica a gerente de produtos Horti Grangeiros da Conab, Juliana Torres.
15: A gente teve esse movimento de queda, ele vem acumulado, né? Mês de junho também teve um movimento de queda. Se a gente compara os preços de julho com os de maio, quando o movimento era de alta, a queda foi de 48%, foi ainda mais maior, né? E esse cenário foi devido, né, à alta da oferta da safra de inverno, que forneceu cerca de 20% a mais para as CEASAs. Então, os preços ficaram nesse movimento de queda.
1: Depois de meses de cuidados e recuperação, dois animais silvestres estão de volta à natureza.
14: Um cachorro do mato atropelado enquanto atravessava uma estrada e uma fêmea de macaco prego resgatada com um traumatismo craniano foram devolvidos à Floresta da Tijuca, no Rio de Janeiro.
1: A soltura foi feita pelo ICMBio e pela Secretaria Municipal de Meio Ambiente e Clima, com apoio de uma clínica veterinária especializada.
16: Um cachorro do mato e uma fêmea de macaco prego precisaram deixar temporariamente a vida livre da floresta para enfrentar um período de cuidados, tratamentos e recuperação. Depois de semanas de acompanhamento veterinário, os dois finalmente voltaram para casa. A soltura foi realizada no Parque Nacional da Tijuca, no Rio de Janeiro, em uma ação conjunta com o Instituto Chico Mendes de Conservação da Biodiversidade, o ICMBio, e da Secretaria Municipal de Meio Ambiente e Clima. A história do cachorro do mato começou em abril. O macho adulto atravessava a estrada quando foi atropelado e resgatado. Meses depois, uma fêmea de macaco prego foi resgatada com traumatismo craniano. Dentro do Parque Nacional da Tijuca, a soltura de animais não pode ser feita por qualquer pessoa ou instituição. É necessária avaliação e autorização prévia do ICMBio, como explica o agente de fiscalização do ICMBio, Gleidson Correia.
17: O Parque Nacional da Tijuca, ele permite a soltura, mas mediante a uma autorização, para que esses animais tenham nenhum vírus e nenhuma bactéria, para que isso não passe para os animais que aqui habitam dentro do Parque Nacional da Tijuca. Essa autorização, ela nos ajuda a prevenir a soltura de animais exóticos.
16: A história também deixa um alerta sobre educação ambiental. A gerente da Patrulha Ambiental da Secretaria Municipal de Meio Ambiente e Clima, Mariana Ribeiro, reforça os cuidados que as pessoas devem ter ao encontrar animais silvestres.
18: A gente sempre tenta orientar que não alimentem os animais, não se aproximem desses animais, porque isso é o que traz risco para o animal, né? O animal, ele começa a ter a oferta daquele alimento e entender que essa aproximação do ser humano é algo seguro quando não é, né? Ele pode ser atropelado, ele pode ser capturado, ele pode ser vítima de várias situações de maus-tratos.
16: Caso encontre algum animal silvestre ferido, em risco ou em situação de vulnerabilidade, entre em contato com órgãos de fiscalização e resgate, como a Polícia Militar Ambiental, o Corpo de Bombeiros ou mesmo as Secretarias Estaduais de Meio Ambiente. Reportagem Thaís de Araújo.
0: Estados localizados nas regiões Norte e Nordeste terão a tarifa de energia elétrica reduzida a partir de amanhã.
1: Isso por conta de reajustes tarifários de distribuidoras que operam nessas regiões.
0: Os impactos são para consumidores atendidos em baixa tensão, ou seja, em residências e pequenos comércios.
1: E podem chegar a mais de 10% de redução, no caso da distribuidora Energisa Rondônia.
0: A decisão é da Agência Nacional de Energia Elétrica. As informações estão em gov.br/anel.
1: E essas foram as notícias do governo federal.
0: Uma realização da Secretaria de Comunicação Social da Presidência da República.
1: Com produção da empresa Brasil de Comunicação.
0: Fique agora com as notícias do Poder Judiciário e do Congresso Nacional. Uma boa noite.
1: Boa noite para você. Até amanhã.
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21: Supremo debate a constitucionalidade da lei antifacção em audiência pública, conduzida pelo ministro Alexandre de Moraes.
22: Para o STJ, falta de demonstração de dolo específico impede configuração de nepotismo.
21: Policial federal é condenado pela justiça por envolvimento com tráfico de drogas.
22: Boa noite, eu sou Leandro Bezerra.
21: E eu sou Walter Lima.
22: O Supremo Tribunal Federal concluiu nesta terça-feira a audiência pública sobre a constitucionalidade de dispositivos da lei antifacção em vigor desde março.
21: Durante 2 dias, representantes de órgãos públicos, entidades jurídicas, universidades e organizações da sociedade civil apresentaram diferentes posições sobre os efeitos da norma no combate ao crime organizado e na preservação dos direitos e das garantias constitucionais.
22: Os debates abordaram a prisão preventiva automática, regras mais rígidas para a execução penal, a perda antecipada de bens, o monitoramento de comunicações entre advogados e clientes e a transferência de presos para presídios federais.
21: Também foi discutida a criação de um banco de dados sobre pessoas suspeitas de ligação com crime organizado. Participantes questionaram a falta de análise individual para prisão preventiva e possíveis violações ao Estado Democrático de Direito.
22: Outros defenderam medidas patrimoniais como forma de atingir o financiamento e os lucros das organizações criminosas. A audiência foi conduzida pelo ministro Alexandre de Moraes, relator das 4 ações que questionam a lei.
21: As contribuições vão subsidiar o julgamento quando o Supremo decidir se as regras serão mantidas, limitadas às declaradas inconstitucionais.
22: Falta de demonstração de dolo específico impede a configuração de nepotismo.
21: A conclusão é do STJ, Fátima Uchoa.
23: O Ministério Público de Minas Gerais ajuizou ação civil pública pela suposta prática de nepotismo contra um prefeito e as 2 filhas dele, nomeadas como secretárias municipais. O Tribunal de Justiça Estadual julgou o pedido improcedente e no STJ a primeira turma negou o recurso especial. O relator ministro Paulo Sérgio Domingues apontou que o fato de o prefeito ter nomeado as filhas como secretárias municipais, ainda que reprovável, sem o elemento subjetivo necessário e a demonstração de prejuízo ao erário, não configura improbidade. Para o relator, isso depende de outros elementos, como fraude ou ausência de qualificação técnica, e nesse caso, a corte local concluiu que as nomeadas possuíam capacidade técnica e não houve favorecimento econômico ou político nem fraude nas nomeações.
22: E se um erro do seu empregador te fizer perder dinheiro na aposentadoria complementar?
21: Quem julga isso? O TST decidiu que é a Justiça do Trabalho. Mila Amaral.
24: O caso é de uma ex-bancária da Caixa que diz que o banco não incluiu uma parcela chamada CTVA no cálculo do plano de previdência dela e isso teria reduzido o valor da aposentadoria. Para o Tribunal Regional de Minas, o caso não era trabalhista e por isso extinguiu o processo. Mas a 2ª turma do TST reformou a decisão. Por unanimidade, os ministros entenderam que a bancária não quer mudar o benefício. Ela quer indenização por um suposto ato ilícito da Caixa enquanto empregadora. E em caso de ato ilícito de patrão, a competência é sim da Justiça do Trabalho.
22: Justiça condena policial federal e mais três envolvidos em tráfico de drogas e outros crimes no Aeroporto Internacional Eduardo Gomes, no Amazonas.
2: Denúncia foi apresentada pelo Ministério Público Federal. Repórter Sabrina Menezes.
3: Segundo as investigações, os criminosos recebiam as mochilas com as drogas após passarem pela inspeção do aeroporto. Além de facilitar o transporte dos entorpecentes, o policial também acessava os sistemas da Polícia Federal para buscar e fornecer informações privilegiadas ao grupo. O agente federal foi condenado por tráfico de drogas, associação ao tráfico e lavagem de capitais, com uma pena de 26 anos e 7 meses de prisão em regime inicial fechado, além da perda do cargo. O responsável pela logística e transporte da droga recebeu pena de 16 anos e 9 meses de prisão, além de multa, e os transportadores de 4 anos e 9 meses cada um.
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22: A você uma boa noite.
2: E até amanhã.
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5: Eu sou Paula Groba.
6: E eu sou Humberto Pinheiro.
5: E estes são os destaques de hoje do Jornal do Senado, que começa agora.
6: Incentivo ao futebol e novas regras para programas de milhagem entram na pauta do Senado.
5: Projeto permite abater do imposto de renda doações a projetos científicos.
6: Senado pode renovar mais de 2/3 de seus representantes nesta eleição.
5: Boa noite.
6: Boa noite.
5: Dois temas que fazem parte do dia a dia de milhões de brasileiros podem entrar na pauta do Senado: o futebol e os programas de fidelidade que oferecem pontos ou milhas.
6: São projetos aprovados pela Câmara dos Deputados que agora aguardam a análise dos senadores. Repórter Herman Kulitz.
25: O Senado pode iniciar nas próximas semanas a análise de 3 projetos de lei já aprovados pela Câmara dos Deputados. 2 das propostas tratam de futebol. Uma delas prevê o reconhecimento desse esporte como é jogado no Brasil, como manifestação da cultura nacional e patrimônio cultural e material do povo brasileiro. A outra, alinhada com a proximidade da próxima Copa do Mundo de futebol feminino a ser realizada em 2027 no Brasil, busca incentivar a prática profissional dessa modalidade pelas mulheres, para combater a discriminação de gênero. Também será debatido pelos senadores o projeto que cria regras claras para que as pessoas possam usar de forma mais ampla as milhas e pontos que acumulam nos programas de fidelidade, inclusive com a possibilidade de venda para terceiros ou sua conversão em dinheiro. Se forem aprovados, sem mudança pelos senadores, os projetos seguirão para a sanção presidencial. Se houver alguma alteração, voltam para a análise da Câmara dos Deputados.
5: E o Congresso Nacional vai analisar mais uma medida provisória editada pelo governo para tentar conter o impacto do conflito no Oriente Médio sobre os preços dos combustíveis no Brasil. Publicada no Diário Oficial da União nesta terça-feira, a MP destina R$3,152 bilhões para ajudar a reduzir os efeitos da alta dos preços do petróleo. O dinheiro será repassado como ajuda financeira do governo a produtores e importadores de gasolina, diesel, gás de cozinha e querosene de aviação.
6: A maior parte dos recursos, R$2,552 bilhões, será destinada à produção e à importação de óleo diesel para o uso rodoviário. Outros R$600 milhões serão usados para combustíveis derivados do petróleo. Segundo o governo, a medida é necessária por causa da alta do petróleo no mercado internacional, provocada pelo conflito no Oriente Médio e da oscilação do dólar. O Brasil também depende da importação de parte dos combustíveis que consome, cerca de 10% da gasolina e entre 25% e 30% do diesel.
5: O governo federal tem até o dia 31 de agosto para enviar ao Congresso Nacional o projeto de lei orçamentária de 2027.
6: Mas antes de analisar o orçamento do próximo ano, o Congresso ainda precisa votar a LDO, a Lei de Diretrizes Orçamentárias. É ela que define as prioridades e as regras que vão orientar a elaboração e a execução do orçamento da União. Os detalhes com o repórter Alexandre Campos.
7: De acordo com a Constituição, a Lei de Diretrizes Orçamentárias orienta o governo a elaborar a proposta de orçamento. Mas até agora o projeto da LDO de 2027, enviado em abril para o Legislativo, não foi aprovado. Diante desse cenário, o governo vai se basear num texto que pode ser alterado para apresentar o orçamento do ano que vem. Diogo Antunes, consultor de orçamento do Senado Federal, explica como essa situação vai ser resolvida.
8: De qualquer forma, antes da aprovação da LOA, é necessário que a LDO seja aprovada, exatamente para que a LDO, de alguma forma, direcione a lei orçamentária anual.
7: O projeto da LDO de 2027 prevê meta de superávit primário de R$ 73 bilhões de reais e salário mínimo de R$ 1.717. No entanto, o governo já anunciou que, por exigências legais, esse valor passará para R$ 1.741. O projeto da lei orçamentária de 2027 deve passar pela Comissão Mista de Orçamento e, posteriormente, pelas duas casas do Congresso Nacional em sessão conjunta.
5: E um novo projeto em análise no Senado pode atrair recursos privados para projetos científicos e tecnológicos desenvolvidos por estudantes.
6: A proposta permite que pessoas e empresas descontem do imposto de renda parte dos valores destinados a essas iniciativas. Repórter Marcela Cunha.
9: O projeto cria a Política Nacional de Fomento à Alta Performance Técnica e Científica, a FOTEC. A ideia é que pessoas físicas destinem até 5% do imposto de renda devido para doações ou patrocínios a projetos aprovados. Para empresas tributadas pelo lucro real, o limite será de 3%. Os recursos poderão financiar equipes de estudantes do ensino técnico ou superior, além da compra de materiais, infraestrutura de laboratórios e participação em competições no Brasil e no exterior. O autor, senador Marcos Pontes, do PL de São Paulo, afirma que a aproximação entre empresas e instituições de ensino ajuda a alinhar a formação às necessidades do mercado de trabalho.
10: Um dos problemas, que é muito claro, é a participação maior necessária das empresas dentro das escolas e as escolas recepcionarem melhor as empresas. As empresas sabem qual é a necessidade e as escolas elas têm que ouvir as empresas.
9: Entre as iniciativas beneficiadas estão competições de robótica, programação, engenharia, construção de foguetes e satélites, biotecnologia, Olimpíadas do Conhecimento e feiras científicas.
5: As desigualdades que ainda persistem no Brasil foram discutidas nesta terça-feira em audiência pública na Comissão de Assuntos Sociais do Senado.
6: Dois ministros presentes na reunião destacaram a importância de políticas públicas para reduzir as diferenças sociais e garantir mais oportunidades e direitos à população. Repórter Marcela Diniz.
11: O projeto que torna agosto o mês de combate às desigualdades foi apresentado em 2023 pelo então deputado Guilherme Boulos, hoje ministro da Secretaria-Geral da Presidência da República. No debate promovido pela Comissão de Assuntos Sociais, Boulos comemorou dados da ONU que apontam a saída do Brasil do mapa da fome pela segunda vez e a melhora no coeficiente de Gini, indicador usado em estatísticas sobre desigualdade.
12: O IDH, o Brasil pela primeira vez entrou na série do muito alto, que é a dos países desenvolvidos, e lógico, atingimos o índice Gini, o segundo menor nível de desigualdade da história do país.
11: O ministro do Desenvolvimento e Assistência Social, Família e Combate à Fome, Wellington Dias, observou que os resultados poderiam ser melhores com a redução de juros. O senador Paulo Paim, do PT Gaúcho, espera que o projeto que cria o mês de combate às desigualdades seja aprovado na próxima semana na Comissão de Assuntos Sociais.
26: Eu estou tranquilo que esse projeto vai ser aprovado. Eu não tenho nenhuma preocupação. Esse projeto vai ser aprovado e eu espero que seja já na próxima quarta-feira.
27: Eleições 2026.
5: Em 2026, o Senado Federal terá 2/3 de suas cadeiras em disputa, porém o número de renovações pode ser ainda maior.
6: Há estados onde pode haver renovação de toda a bancada de senadores. Quem traz as informações é o repórter Douglas Castilho.
0: Ao contrário das demais casas legislativas, o Senado tem apenas parte de seu quadro de parlamentares renovada a cada pleito. Com mandatos de 8 anos, 54 senadores são escolhidos numa eleição e os demais 27 na eleição seguinte. Porém, o número de caras novas desta vez no Senado pode ser ainda maior. Isso porque, dentre os senadores que ainda têm mandato até 2031, 9 concorrem a outros cargos, como governador e presidente. Se eleitos, abrem suas vagas para seus suplentes e podem aumentar a renovação total do Senado para até 63 novos senadores. O consultor do Senado Federal, Fernando Trindade, explicou como funciona o exercício dos mandatos em campanha.
13: São senadores que estão no meio do mandato. Muitos desses senadores concorrerão aos governos dos seus respectivos estados. A legislação brasileira não considera que haja qualquer incompatibilidade entre parlamentar, seja que parlamentar for, senador, deputado federal, deputado estadual, a permanência no cargo e a concorrência a um outro cargo.
0: Há unidades da federação que podem renovar todos os seus 3 senadores a partir do ano que vem. Um dos casos é Minas Gerais, em que, além das 2 vagas a definir, há um senador em meio de mandato concorrendo ao governo estadual e, se eleito, chamará um suplente. Outro caso é o Paraná. Os 2 senadores atuais, Flávio Arnes, do PSB, e Oriovisto Guimarães, do PSDB, decidiram não tentar a reeleição e a cadeira restante pode ficar para suplente caso o titular em meio de mandato vença a disputa para o governo estadual.
6: Com edição de Paula Groba e trabalhos técnicos de Eliseu Caires, o Jornal do Senado fica por aqui. Acompanhe agora as notícias da Câmara dos Deputados. Boa noite.
5: Boa noite e até amanhã.
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15: Proposta condiciona a diminuição de penas à redução da periculosidade.
16: Audiências públicas vão tratar sobre tarifa zero no transporte público.
15: Comissão debate relação entre preservação cultural e crises climáticas.
16: Deputados apresentam projetos para garantir o bem-estar dos animais.
15: Boa noite. Professora Marcivânia, do PCdoB do Amapá, propõe tipificar como crime a produção, o armazenamento, a venda e o compartilhamento de imagens e vídeos que mostrem maus tratos ou atos de crueldade contra animais. A pena prevista é de 2 a 5 anos de reclusão, além de multa.
16: O projeto também endurece as punições para quem financiar ou lucrar com esse tipo de conteúdo. A ideia de professora Marcivânia é determinar ainda que plataformas digitais removam o material e forneçam informações às autoridades mediante ordem judicial.
15: O projeto permite ao trabalhador faltar 1 dia a cada 12 meses para prestar cuidados a animal de estimação. O autor Valdemar Oliveira, do Avante de Pernambuco, explica que a ausência deverá ser motivada por doença grave, acidente ou recuperação cirúrgica com comprovação de médico veterinário.
16: O texto de Valdemar Oliveira inclui a nova hipótese de falta justificada sem prejuízo do salário. Para ele, a medida busca adequar a legislação à realidade das famílias brasileiras, preservando o equilíbrio das relações de trabalho ao limitar o benefício a 1 dia por ano.
14: Meio ambiente.
15: Projeto de Beto Pereira, do Republicanos, de Mato Grosso do Sul, fortalece a atuação das polícias militares ambientais e dos órgãos federais no combate aos crimes ambientais. A proposta prevê punições mais severas para o desmatamento em áreas protegidas e para o uso de fogo sem autorização.
16: A proposta apresentada por Beto Pereira também propõe aumentar as penas para quem produzir, comercializar ou utilizar agrotóxicos ilegais. Segundo o autor, o objetivo é reforçar a fiscalização e proteger a biodiversidade do país.
14: Cultura.
15: Comissão da Câmara debateu a relação entre preservação cultural e mudanças climáticas. A repórter Mônica Tati acompanhou a reunião.
1: Os eventos climáticos extremos colocam em risco não apenas o patrimônio material e os sítios arqueológicos, mas também a existência de acervos de saberes e conhecimentos que são essenciais para a forma de viver de comunidades locais. Essa questão fez o deputado Tarcísio Mota, do PSOL do Rio de Janeiro, pedir uma audiência para debater na Comissão de Cultura da Câmara dos Deputados as questões que envolvem as mudanças climáticas e a preservação do patrimônio cultural. Tarcísio Mota afirma que entender que as sociedades vulneráveis são as que mais sofrem com as mudanças do clima e pensar em mecanismos de prevenção e mitigação é papel da Comissão de Cultura.
17: O colapso ecológico planetário é uma realidade. Nós estamos diante de mudanças climáticas cada vez mais intensas, cada vez mais frequentes, e nada indica que o cenário melhorará nos próximos anos ou nas próximas décadas. Temos urgência em encarar esse desafio, mas não podemos ignorar o fato de que o processo da questão do colapso ecológico já é uma realidade entre nós, no Brasil e no planeta Terra.
1: Os debatedores ressaltaram a importância da criação da Carta Brasileira do Patrimônio Cultural e Mudanças Climáticas. O documento destaca que o patrimônio não é apenas um bem a ser protegido, mas uma fonte dinâmica de conhecimento e de tecnologia social para formular soluções contemporâneas baseadas no território. Riscos como a destruição de paisagens culturais no Pantanal, deslizamentos na Mata Atlântica e a desertificação na Caatinga evidenciam a necessidade de abordagens que salvaguardem os territórios. Todos os participantes destacaram a necessidade não apenas de financiamento formal de ações de preservação ambiental, mas também de adaptações para garantir a mitigação dos efeitos climáticos e a sustentabilidade. Da Rádio Câmara de Brasília, Mônica Tati.
20: Direitos Humanos.
16: Leandre, do PSD do Paraná, assina projeto que permite a pessoas com deficiência ou outra limitação física permanecer sentadas durante a execução do hino nacional e em cerimônias cívicas. A proposta altera a lei que determina a todos que fiquem de pé nessas ocasiões.
18: Leandre argumenta que a ausência dessa ressalva pode causar constrangimento a pessoas com mobilidade reduzida e deficientes físicos. A deputada afirma que a mudança corrige uma lacuna na lei sem alterar o dever de respeito aos símbolos nacionais.
16: Daiana Santos, do PCdoB do Rio Grande do Sul, é coautora de projeto que institui a Política Nacional dos Direitos das Pessoas LGBTQIA+. Ela aponta que a matéria transforma em política de Estado ações destinadas ao combate à discriminação e à ampliação do acesso aos serviços públicos.
18: Daiana Santos informa que o projeto prevê uma rede nacional para integrar programas de proteção em todo o país. A deputada também ressalta que o texto inclui espaços destinados ao acolhimento e ao atendimento multidisciplinar para a população LGBTQIA+.
20: Educação.
16: A Câmara lançou uma frente em defesa das universidades públicas estaduais e municipais. A repórter Noelle Nobre acompanhou a cerimônia de inauguração.
19: Foi lançada na Câmara dos Deputados uma frente parlamentar mista em defesa das universidades públicas estaduais e municipais. O grupo tem como objetivo atuar na interlocução entre essas instituições de ensino e o poder público federal. O coordenador é o deputado André Figueiredo, do PDT do Ceará.
21: Nós precisamos valorizar que essas instituições e fazer que elas saibam que aqui no Parlamento elas também serão alvo de atenção, e a frente parlamentar vem muito ao encontro disso, juntar todas essas instituições estaduais e municipais, para que possamos também ter um diálogo aberto com o governo federal.
19: A instalação da frente é fruto de uma articulação da Associação Brasileira das Reitoras e Reitores das Universidades Estaduais e Municipais. A associação integra 46 instituições, que juntas somam 446 campi e atendem mais de 700 mil alunos. A Frente Parlamentar Mista em Defesa das Universidades Públicas Estaduais e Municipais conta com 183 deputados e 2 senadores. Da Rádio Câmara de Brasília, Noelle Nobre.
20: Previdência.
15: Ibamar Silva, do Podemos de São Paulo, é autor de projeto que garante ao segurado do INSS o direito de escolher a regra de cálculo mais vantajosa da aposentadoria. Para ele, a medida corrige distorções e dá mais segurança jurídica aos segurados.
2: A proposta beneficia trabalhadores filiados à Previdência antes de novembro de 1999, que cumpriram os requisitos para o benefício antes da reforma de 2019. Ibamar Silva também incluiu no texto a revisão de ofício dos benefícios concedidos nesse período com base na regra de transição.
15: Marussa Boldrin, do Republicanos de Goiás, é favorável ao projeto que facilita a comprovação do tempo de serviço de trabalhadores rurais para a aposentadoria. Relatora na Comissão de Agricultura, a deputada afirma que a medida incorpora à lei um entendimento já consolidado pelo STJ.
2: A proposta reconhece períodos anteriores ao documento mais antigo apresentado, desde que haja prova material reforçada por testemunhas. O texto, de acordo com Marussa Boldrin, evita que trabalhadores do campo percam direitos por falta de registros antigos sobre o início da atividade.
15: Wellington Roberto, do PSD da Paraíba, apresentou o projeto que estabelece regras para o uso, por sistemas de inteligência artificial, de informações capazes de prever o risco futuro de doenças. Ele explica que a proposta exige consentimento específico do paciente para a geração desses dados.
2: Wellington Roberto aponta que o intuito é proibir seguradoras, bancos ou empregadores de utilizar previsões sobre a saúde de clientes para impor condições desfavoráveis. A matéria limita o uso desses dados à assistência médica, pesquisa científica e à formulação de políticas públicas.
14: Consumidor.
15: Marangoni, do Podemos de São Paulo, defende a aprovação de projeto que cria novas regras de proteção aos usuários de planos de saúde. Ele explica que a proposta de sua autoria exige que negativas de cobertura sejam justificadas de forma individualizada com critérios técnicos.
2: O projeto de Marangoni também sugere ampliar o direito de contestar decisões das operadoras, com prazos para análise dos pedidos. Pela matéria, se a empresa não responder dentro do período previsto, a solicitação do beneficiário será considerada aprovada.
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14: Saúde.
15: Deputados debateram a criação de um observatório sobre infecções sexualmente transmissíveis entre mulheres. A repórter Silvia Munhato acompanhou.
4: Em audiência pública da Comissão de Defesa dos Direitos da Mulher, foi debatida a criação de um observatório para monitorar a agenda prioritária para o enfrentamento de infecções sexualmente transmissíveis entre mulheres vulnerabilizadas. A medida foi proposta pela deputada Érica Cocai, do PT do Distrito Federal.
22: Construir as condições via emenda parlamentar para que a gente possa fazer este observatório e termos a partir daí a implementação da agenda, indicadores, para que a partir do diagnóstico, nós possamos fazer incidências, inclusive sobre as infecções sexualmente transmissíveis e o seu impacto em cada território, que também é diferenciado. Né?
4: A deputada Érica Cocai disse ainda que vai solicitar a inclusão do recorte de gênero no programa Brasil Saudável, que é direcionado para problemas sociais e ambientais que afetam a saúde de pessoas em maior vulnerabilidade social. Uma das metas da agenda relacionada às doenças sexualmente transmissíveis é ampliar em 300% até 2027 o número de usuários de tratamentos preventivos dessas infecções. As mulheres são muito afetadas por infecções como HIV, AIDS, tuberculose, hepatites virais, HTLV e sífilis, entre elas especialmente as pretas, pardas e das regiões norte e nordeste. No caso da sífilis, por exemplo, 61% das mulheres pretas poderiam ter evitado a doença se tivessem tido acesso ao mesmo tipo de programas que as mulheres brancas. Da Rádio Câmara de Brasília, Silvia Minhato.
20: Justiça.
16: O projeto de Rui Carneiro, do Podemos da Paraíba, estabelece que a atuação perante os tribunais de contas passe a ser atividade privativa da advocacia. Atualmente, outras profissões, como contadores, engenheiros e administradores, podem defender clientes ou apresentar defesas técnicas perante essas cortes.
7: De acordo com o texto de Rui Carneiro, quando a parte não tiver condições de constituir defensor, poderá ser nomeado advogado dativo ou defensor público. Segundo o autor, a medida busca garantir o contraditório à ampla defesa e o devido processo legal em ações nos tribunais de contas.
20: Segurança Pública.
16: Comissão aprova projeto que condiciona a progressão de pena a exame criminológico. A repórter Maria Neves tem mais detalhes.
8: A Comissão de Segurança Pública da Câmara dos Deputados aprovou o projeto que condiciona a progressão de pena de condenados pela Justiça à comprovação de que o preso não apresenta mais risco para a sociedade. Pela proposta do deputado Kim Kataguiri, do Missão de São Paulo, a redução da periculosidade deverá ser atestada por exame criminológico. De acordo com Kim Kataguiri, embora previsto na lei, o exame criminológico, que deveria funcionar como uma ferramenta central na execução da pena, foi progressivamente esvaziado. O parlamentar afirma que o projeto recupera a importância da avaliação.
9: O exame criminológico, ele é feito, tem uma análise psicológica, tem uma análise de profissionais de segurança pública, né, tem uma análise do próprio histórico daquele sujeito dentro da cadeia. Então, ainda que o sujeito já tenha cumprido o período de pena necessário para progredir, para avançar, ele só terá o direito de avançar quando tiver essas condições atestadas pelo exame criminológico.
8: Ainda de acordo com o texto aprovado, sempre que o exame criminológico recomendar a permanência do preso em regime fechado, a avaliação deverá ser realizada novamente em no mínimo 12 meses. Se a periculosidade persistir, o projeto prevê que o preso poderá cumprir integralmente a pena no regime fixado pela Justiça, sem que isso configure violação de direito. A proposta, que exige exame criminológico para progressão de pena por condenados pela Justiça, ainda terá de ser analisada pela Comissão de Constituição e Justiça. Se aprovada, terá de ser votada também pelo plenário. Da Rádio Câmara de Brasília, Maria Neves.
20: Ciência e Tecnologia.
7: Marreca Filho, do PRD do Maranhão, apresentou projeto que obriga bancos e instituições de pagamento a adotar medidas para prevenir fraudes em operações digitais. Entre as medidas, ele destaca a autenticação com pelo menos dois fatores para movimentações de alto risco.
16: Marreca Filho ressalta que a proposta também prevê bloqueio dos valores ainda disponíveis e aviso ao banco destinatário. O projeto ainda atribui às instituições financeiras a responsabilidade pelos prejuízos quando houver descumprimento das regras ou falha na proteção.
20: Esporte.
7: Vanderlei Bé, do PT de Mato Grosso do Sul, pretende promover um debate sobre os impactos das apostas esportivas na economia e na saúde pública. O parlamentar apresentou requerimento para que a Comissão de Desenvolvimento Econômico realize uma audiência pública sobre o tema.
16: A proposta de Vanderlei Bé prevê a participação de representantes do governo, do comércio, de sindicatos e de entidades da sociedade civil. Segundo ele, a discussão deve subsidiar a análise de projetos relacionados às bets, incluindo uma proposta que proíbe a atividade no país.
20: Economia.
7: A Comissão Mista de Orçamento vai realizar uma série de audiências públicas e entre os temas em debate está a tarifa zero no transporte público. A repórter Silvia Munhato tem as informações.
4: A Comissão Mista de Orçamento aprovou 22 requerimentos de audiências públicas com convites para vários ministros de Estado debaterem despesas de suas pastas. Um dos requerimentos foi apresentado pelo deputado Gilmar Tato, do PT de São Paulo, para discutir a implantação da tarifa zero no transporte público. Segundo o deputado, o transporte é um direito do cidadão, mas ele acaba pagando duas vezes para usar.
10: Uma mãe, quando entrega uma criança na creche todos os dias, ela não passa no guichê para pagar R$10 todos os dias. Ou quando um cidadão, cidadã, vai no posto de saúde, numa UPA, para fazer uma consulta, ela não paga para fazer a consulta. Por que que ela, quando entra no sistema de transportes, ela tem que pagar?
4: Gilmar Tato diz que 146 cidades brasileiras adotam a tarifa zero, até como forma de evitar o trânsito de carros particulares. A audiência contará com representantes dos Ministérios da Fazenda, das Cidades e da Casa Civil para discutir fontes de financiamento para a tarifa zero. A comissão também elegeu o deputado Marcelo Álvaro Antônio, do PL de Minas Gerais, como segundo vice-presidente. E as comissões permanentes da Câmara estão fazendo reuniões para aprovar as suas indicações para as emendas ao orçamento de 2026. De acordo com a Lei Complementar 210 de 2024, após a publicação do orçamento, cada comissão recebeu dos líderes partidários, após consulta às bancadas, as indicações dos autores de cada ação. Essas indicações têm que ser agora aprovadas por cada comissão, para constar em diatas que serão encaminhadas aos ministérios. A Comissão de Turismo, por exemplo, aprovou 27 ações, no valor de R$30,6 milhões. A maior delas, de 8,5 milhões, foi indicada pelo deputado Isnaldo Bulhões Júnior, do MDB de Alagoas, para o município de Porto Calvo, em Alagoas. O recurso será usado para a urbanização de uma praça. O menor valor foi de R$400 mil, alvo de 3 ações parlamentares. O deputado Valdir Trindade, do Republicanos da Paraíba, também destinou recursos para a construção de praça em Poço Dantas, na Paraíba. Já o deputado Pedro Paulo, do PSD do Rio de Janeiro, destinou dinheiro para apoiar projetos de infraestrutura turística em Barra do Piraí, no Rio de Janeiro. A mesma ação foi proposta pelo deputado Sérgio Brito, do PSD da Bahia, para a cidade de Mulungu do Morro, na Bahia. Da Rádio Câmara de Brasília, Silvio Minhato.
20: Relações Exteriores.
16: João Cury, do MDB de São Paulo, pede a instalação da Frente Parlamentar em apoio à integração União Europeia e Mercosul. O deputado explica que o grupo vai acompanhar a implementação do acordo comercial entre os dois blocos, assinado em 2025.
11: João Cury ressalta que o bloco de livre comércio vai beneficiar setores como a indústria, a mineração e o agronegócio. Na visão dele, a frente é importante para acompanhar as negociações que podem ampliar a participação do Brasil no comércio global.
16: Termina agora o Jornal Câmara dos Deputados, produzido pela Rádio Câmara, com trabalhos técnicos de Everson Urani

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0: Olá, boa noite. Você está na programação da Estúdio AFM, a rádio da cidade em 87,5. Por aqui, Carlinhos Lima faz companhia para você até a meia-noite, levando o melhor do romantismo internacional. Manda seu toque, manda seu recado através do nosso WhatsApp, que é 98330-4251. Repetindo, 98330-4251. Love Songs, que acontece de segunda a sexta-feira, sempre a partir das 22 horas. E vou dizer, entre, aperte os cintos e fique à vontade. Você vai viajar no mundo do romantismo, no mundo onde a sua imaginação for.
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0: Começando o Love Songs de hoje com o som de Miguel Adams. 983304251, esse é o WhatsApp para mandar sua mensagem de texto ou de voz.
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Tá aí pra você o som gostoso de Black Street Boys, né?

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Programação Love Songs que acontece de segunda a sexta-feira, sempre a partir das 22. Tremendo som de New Kids on the Block. Please don't go, girl.

0: 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Vamos lá pro rápido intervalo comercial. Daqui a pouquinho a gente volta com muito mais romantismo pra você aqui nos 87,5 da Estúdio A FM, a rádio da cidade. Segura aí, já já eu tô de volta.
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0: Já estamos de volta aqui na programação Love Songs by Carlinhos Lima. T.C. Monkeys. The Last of Wicked Romance.

0: 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Tá aí para você mais um som do Blackstreet, Don't Leave Me.
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0: Vamos aí com o som de Van Spagnan, Vogel Strumming Our Soul.

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Terminando o som de Tony Reed, Nobody Knows.

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1: Esse é o WhatsApp para mandar sua mensagem de texto ou de voz aqui na programação Love Songs. Tremendo som de Lawrence. Love.

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Tá aí pra você o som gostoso de Stevie Richards, Sugar Mama Baby. Vamos lá pro rápido intervalo comercial. Daqui a pouquinho a gente volta com muito mais som pra você aqui na Rádio Estúdio AFM.

0: E a rádio da cidade. Segura aí, já já eu volto.
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0: Já voltamos da programação Love Songs com som de Johnny Mads. Mists.

0: 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Tá aí pra você o som gostoso de Meat Condition, You Send Me Seven.
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0: E continuando a programação Love Songs de hoje com o som gostoso de Roberta Flack, The Closer I Get To You. Manda seu toque, manda seu recado através do nosso WhatsApp, que é 98330-4251.

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Tremendo som instrumental para você aqui na programação Love Songs On My Own.

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Vamos com um som aqui de Aaliyah, On a Million.

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6: Love Songs by Carlinhos Lima e TNT Productions. Retornando com o som de John B. Someone to Love. Participação especial, Babe Face.

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Tremendo som de Ingrid McNelson. Mind Babe.

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2: Você está na programação Love Songs by Carlinhos Lima e TNT Productions. Tremendo som de Imitum. You Were My Sunshine.

Science. (9833-04251) Esse é o WhatsApp para mandar sua mensagem de texto ou de voz. Punch and Herb, Real Night.

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1: 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Vamos aí com o tremendo som de Divine Homem for Christmas. Chris Rea.

Muito bem. Está terminando mais uma edição do programa Love Songs by Carlinhos Zima e TNT Productions. Prometendo voltar na próxima oportunidade, trazendo muito mais romantismo para você aqui nos 87,5 da Estúdio A FM, a rádio da cidade. A todos vocês um forte abraço, um beijo no coração de vocês e fiquem com Deus.

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0: muito bom estar aqui nos 87,5, tocando as melhores pro seu dia.
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1: Por hoje é só. Continuem na sintonia. Eu, Leda Alves, volto amanhã a partir das 6. Um abraço. Tchau, tchau.

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1: Previsão do tempo para quarta-feira, 26 de agosto de 2026. Região Centro-Oeste. Em Brasília, capital federal, o dia vai ser de céu encoberto. Os termômetros registram mínima de 17 e máxima de 30 graus. A umidade relativa do ar gira em torno de 60 a 20%. Campo Grande, capital do Mato Grosso do Sul. Comemora aniversário nesta quarta-feira com o céu encoberto, mas pode chover durante a manhã. A temperatura mínima 19 e a máxima 30 graus. A umidade relativa do ar é de 80 a 30%. Região Nordeste, Natal, Rio Grande do Norte vai ter uma quarta-feira de céu encoberto. A temperatura marca mínima de 22 e máxima de 31 graus. A umidade relativa do ar vai de 80 a 50%. Brejo Santo, Ceará, sopra velhinhas diante de um céu claro. A temperatura mínima é de 16 e a máxima 35 graus. A umidade do ar varia de 80 a 25%. Região Norte, em Manaus, Amazonas, a quarta-feira vai ser de céu claro, sem previsão de chuva. A temperatura mínima é de 26 e a máxima de 35 graus. A umidade do ar é de 70 a 20%. Dianópolis, Tocantins, festeja aniversário com céu claro. A temperatura mínima é de 18 e a máxima 36 graus. A umidade relativa do ar é de 60 a 20%. Região Sudeste, no Rio de Janeiro, capital fluminense, a previsão é de céu encoberto com possibilidade de chuva à noite. Os termômetros registram mínima de 17 e máxima de 27 graus. A umidade relativa do ar vai de 95 a 60%. Belo Horizonte, Minas Gerais, vai ter uma quarta-feira de céu encoberto, mas pode chover à tarde e à noite. A temperatura mínima é de 16 e a máxima de 30 graus. A umidade relativa do ar é de 80 a 40%. Região Sul, em Curitiba, Paraná, quarta-feira vai ser de céu encoberto, mas sem previsão de chuva. Os termômetros registram mínima de 12 e máxima de 17 graus. A umidade relativa do ar oscila entre 100 e 50%. Navegantes, Santa Catarina. A previsão para o aniversário da cidade aponta para céu encoberto. Os termômetros registram mínima de 15 e máxima de 22 graus. A umidade relativa do ar fica entre 100 e 70%. Você ouviu a previsão do tempo para esta quarta-feira, 26 de agosto de 2026, com informações do IBGE Cidades e do Instituto Nacional de Meteorologia, INMET, com redação de Diego Freitas, da agência Rádio Gov em Brasília, Vladimir Filipim.
2: Oito horas e dois minutos.
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3: O ministro Flávio Dino, do Supremo Tribunal Federal, autorizou nesta segunda-feira o acesso da Polícia Federal aos dados de uma investigação que envolve a produtora Go Up Entertainment, responsável pelas gravações do filme Dark Horse, cinebiografia do ex-presidente Jair Bolsonaro. O pedido da PF busca informações obtidas por uma operação conduzida pela Polícia Civil de São Paulo, que apura contratos da produtora com a Prefeitura da capital paulista. O caso está ligado ao envio de emendas parlamentares ao Instituto Conhecer Brasil, entidade associada à produtora. Os repasses vieram à tona depois que Dino assumiu a relatoria do inquérito que investiga possível desvio de finalidade na destinação de R$2 milhões ao Instituto, valores enviados por meio de emendas do deputado federal Mário Frias, do PL de São Paulo. O caso chegou ao Supremo por representação da deputada Tabata Amaral, do PSB paulista. A investigação sobre os recursos usados no filme, que trata da trajetória política de Bolsonaro, se deu após o site The Intercept revelar que o senador Flávio Bolsonaro, do PL do Rio de Janeiro, pedir dinheiro ao ex-banqueiro Daniel Vorcaro para financiar as gravações. Após a divulgação da conversa, ocorrida em novembro do ano passado, o senador negou ter combinado qualquer vantagem indevida e afirmou que os recursos usados eram privados. Com informações da Agência Brasil, da Rádio Nacional em Brasília, Pedro Lacerda.
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4: A artista popular alagoana Maria José Lisboa da Cruz, conhecida como Roxinha Lisboa, será homenageada com uma exposição individual na Caixa Cultural Carlos Gomes, em Salvador, na Bahia. A abertura da mostra será na noite desta terça-feira e contará com uma visita mediada pela própria artista. A exposição faz parte do projeto Meu Brasil Interior e reúne mais de 60 obras inspiradas em memórias e cenas do cotidiano sertanejo. Os trabalhos aproximam a produção artística de Roxinha Lisboa das experiências que marcaram sua trajetória de vida. Temas como trabalho, memória, autonomia feminina e transformação social aparecem em espaços expositivos como o Ateliê Imersivo e Cartas para Roxinha. O trabalho da artista integra o universo da arte naif contemporânea brasileira, com cores vibrantes, personagens, festas populares, manifestações religiosas e paisagens marcadas pela memória afetiva. A mostra ficará aberta à visitação até o dia 22 de novembro. Dona Roxinha nasceu em 1956 no povoado de Lagoa de Pedra, no sertão de Alagoas, onde vive até hoje. Antes de se dedicar à arte, trabalhou na agricultura e em serviços gerais. Começou a pintar já na maturidade, usando desenho para matar a saudade dos filhos que haviam saído de casa. O que começou como uma brincadeira, acabou se transformando em uma carreira reconhecida. Autodidata, ela pinta sobre os mais variados suportes, madeira, papel, objetos usados e até paredes. Da Rádio Nacional em São Luís,
0: Matos. 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
5: O Dia do Artista, comemorado em 24 de agosto, chama atenção para a importância daqueles que transformam criatividade e talento em trabalho. Marcele Catarini, desde os 3 anos, é bailarina e hoje é professora de dança. Ela comenta como se profissionalizar na área.
6: Trabalhar com a arte tem suas dificuldades, porém ser artista é mais uma necessidade íntima, inevitável de expressão do que algo como trabalho. Mas, claro, somos artistas profissionais que persistem no meio de muita desvalorização e descaso ainda, mas sabemos que um dia melhorará.
5: A dedicação e a formação são importantes para quem deseja seguir carreira artística, mostrando que o desenvolvimento de habilidades e busca por conhecimento são fundamentais para conquistar espaço no mercado.

0: de ciências, inclusive alguns concursos também que a escola participava, intermunicipal a respeito de desenho artístico e outros tipos de concursos. E eles me colocavam.
1: O mercado de trabalho artístico oferece diversas possibilidades, mas viver da própria produção exige planejamento, persistência e criatividade. Além dos artistas que criam e apresentam suas obras, a produção cultural também envolve professores, críticos, diretores e outros profissionais que contribuem para fortalecer a arte na sociedade. Para quem sonha em viver de criatividade, o caminho envolve experiência, dedicação e busca constante por novas oportunidades. João Paulo Seabra, da Rádio Cultura FM de Belém, para a Rádio Nacional em Brasília.
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3: A Ilha do Marajó, no Pará, recebe a terceira edição do Festival Choro Jazz, com shows gratuitos a partir desta terça-feira. O evento celebra a diversidade de sons até o sábado, com shows e oficinas no Parque de Exposições da cidade de Soure. O festival busca descentralizar a oferta de cultura dos grandes centros. O evento é itinerante e, desde que foi criado em 2009, já passou por Jericoacoara, no Ceará, Fortaleza, região do Cariri, e agora chega à Ilha do Marajó pela terceira vez. Neste ano, a programação traz apresentações de Caetano Brasil e Carol Panese, Quinteto Caxangá, Toca Transamazônica e Luiz Otávio. No encerramento, quem sobe ao palco é o cantor e compositor Lenine para um show de voz e violão. Antônio Ivo Capucho, curador e idealizador do festival, comenta as atrações e a homenagem aos 100 anos do maestro Moacir Santos.
4: Trazer artistas de ponta é uma maneira de você aproximar o público de outros artistas com menos expressões na mídia, né? Então, quem vem ver o Lenine vai ter a oportunidade de conhecer o Luiz Otávio, também fazer uma homenagem a esse grande maestro, né, da música brasileira, que já não está no meio da gente, mas que é o centenário dele, né? Trazer nomes consagrados para representar a música brasileira e falar um pouco da obra desse maestro, que é o Moacir Santos.
3: A homenagem à obra do maestro Moacir Santos fica por conta do Quarteto Vereda, de São Paulo, com um repertório que une composição brasileira, jazz e improvisos. Além dos shows, o Festival Choro Jazz também oferece oficinas musicais de harmonia, consciência rítmica, carimbó, percepção musical, entre outras, tudo de graça. O evento acontece até o próximo sábado, no Parque de Exposições de Soure, na Ilha do Marajó. Mais detalhes no site chorojazz.com. Da Rádio Nacional em São Paulo, Sara Kines.

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1: O futuro da lei antifacção começou a ser discutido nesta segunda-feira no Supremo Tribunal Federal. A corte abriu uma audiência pública para ouvir especialistas antes de julgar quatro ações que questionam pontos da norma que criou o novo marco legal de combate ao crime organizado. O debate é conduzido pelo ministro Alexandre de Moraes, relator dos processos. Ao todo, 48 expositores, entre autoridades, especialistas e representantes da sociedade civil participam da audiência. Entre os temas estão as novas regras para a prisão preventiva, a perda antecipada de bens, o monitoramento de comunicações entre advogados e clientes presos, mudanças na execução das penas e a competência para julgar delitos ligados a organizações criminosas. Um dos dispositivos questionados pelo Ministério Público de São Paulo muda as regras de competência. Segundo a lei, varas especializadas podem julgar homicídios cometidos por integrantes dessas organizações quando houver conexão com crimes relacionados ao domínio social estruturado, quando um grupo assume o controle armado de territórios, comércios e serviços locais. Para o promotor Olavo Pesotti, esses casos devem continuar no Tribunal do Júri.
2: A competência do Tribunal do Júri não pode ser alterada por lei estadual, nem usurpada por vara criminal especializada. Justamente é esse o objeto de impugnação da DI 7958. Vara especializada.

0: não pode avançar sobre a competência constitucional do Tribunal do Júri sob pena de inconstitucionalidade material.
1: Já a Defensoria Pública do Rio de Janeiro apontou a questão do aumento das exigências para a progressão de regime. O defensor público Emerson de Paula Beta afirmou que a alteração pode contrariar a individualização da pena. Ele destacou uma situação em que o condenado pode ter acesso ao livramento condicional antes de poder avançar do regime fechado para o semiaberto.
2: Para os apenados condenados a crimes hediondos, sendo eles primários, a exigência de cumprimento de 70% da sanção para progressão ao regime semiaberto supera a fração exigida para o livramento condicional de 2/3 prevista no Código Penal. Estabeleceu-se assim uma distorção pela qual a liberdade vigiada poderá, se deferida pelo juiz, ser alcançada antes do retorno gradual ao convívio social.
1: A audiência pública segue nesta terça-feira. Vale lembrar que as manifestações não têm caráter deliberativo, mas vão subsidiar o julgamento das 4 ações no STF. Da Rádio Nacional em Brasília, Pedro Lacerda.
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4: Previsão do tempo para quarta-feira, 26 de agosto de 2026. Região Centro-Oeste. Em Brasília, capital federal, o dia vai ser de céu encoberto. Os termômetros registram mínima de 17 e máxima de 30 graus. A umidade relativa do ar gira em torno de 60-20%. Campo Grande, capital do Mato Grosso do Sul, comemora aniversário nesta quarta-feira com o céu encoberto, mas pode chover durante a manhã. A temperatura mínima 19 e a máxima 30 graus. A umidade relativa do ar é de 80-30%. Você ouviu a previsão do tempo para esta quarta-feira, 26 de agosto de 2026, com informações do IBGE Cidades e do Instituto Nacional de Meteorologia INMET, com redação de Diego Freitas, da agência Rádio Gov em Brasília, Vladimir Filipim.
3: Oito horas e 15 minutos. 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
5: Cresceu o número de medidas protetivas de urgência concedidas pela Justiça do Rio de Janeiro para mulheres que enfrentam violência. Entre janeiro e julho, foram quase 57.500 decisões, um aumento de 43% na comparação com o igual período de 2025, segundo informações do Observatório Judicial de Violência contra a Mulher, do Tribunal de Justiça Fluminense. As prisões de agressores também registraram aumento. Foram 1.853 detenções entre janeiro e agosto. Os números mostram que a atuação do Judiciário do Rio vem sendo ampliada no enfrentamento à violência de gênero. Desde o início do ano, a Justiça realizou 12 mil audiências com 48 mil sentenças. Esse desempenho ocorre em um cenário de escalada nos registros de violência contra mulheres no Estado. Entre janeiro e julho, foram distribuídos quase 60 mil novos processos, cerca de 10 mil a mais que no mesmo período de 2025. Do total, quase metade está relacionada à violência física. Além de recorrer à justiça, essas vítimas contam com iniciativas de acolhimento especializado, como o serviço oferecido pela Sala Lilás e o aplicativo Maria da Penha Virtual. Da Rádio Nacional no Rio de Janeiro, Priscila Tereza.
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6: O número de feminicídios, ou seja, o assassinato de mulheres por razões de gênero, a maioria por violência doméstica ou ódio, caiu 13,2% nos primeiros 7 meses do ano em relação ao mesmo período de 2025. Foram 848 mulheres vítimas desse crime até julho deste ano, de acordo com dados divulgados nesta sexta-feira pelo Ministério da Justiça e Segurança Pública. São 4 meses de queda da média móvel. Ela atingiu o pico de 141 vítimas em março, depois de altas seguidas, pelo menos desde setembro. Então, o índice começou a cair e chegou a 119 em julho. A região Nordeste liderou a redução nos 7 meses, seguida por Sudeste e Norte. Por outro lado, Sul e Centro-Oeste tiveram um aumento. 14 estados registraram menos casos desse crime. Rondônia e Piauí lideraram, reduzindo em mais da metade os números. Rondônia caiu de 17 para 6 casos e Piauí de 28 para 12. Entre os 11 estados em que os feminicídios aumentaram, destaque preocupante para Sergipe, onde o número quase dobrou, sendo de 7 casos no ano passado para 13 agora. Goiás e Amazonas também registraram mais assassinatos de mulheres. Da Rádio Nacional em Brasília, Gabriel Brum.
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8: Estudantes da Universidade Federal do Pará criaram soluções de baixo custo para enfrentar problemas socioambientais em comunidades amazônicas. Os projetos Biolume e Guajará, desenvolvidos pela Enactus UFPA, buscam ampliar o acesso à iluminação e água potável, conforme explica Vitória Dutra, presidente do time Enactus UFPA.
9: O projeto Biolume, ele surgiu após a gente identificar que mais de 5 milhões de pessoas na Amazônia vivem sem acesso à energia de qualidade. Em sua maioria, são comunidades ribeirinhas, remotas e quilombolas.
8: O Biolume utiliza postes de iluminação com sistemas alimentados por energia solar, levando luz para áreas com dificuldade de acesso à energia elétrica. A iniciativa contribui para a segurança das comunidades e permite a realização de atividades durante a noite. Vitória Dutra, presidente do time Enactus UFPA, dá outros detalhes do projeto.
9: São postes que utilizam energia fotovoltaica, postes totalmente autônomos que independem da rede elétrica e que utilizam energia limpa. As famílias ribeirinhas, por exemplo, elas vivem um grande paradoxo, que são pessoas que estão ali cercadas por água, tem um rio na porta da casa, mas não tem acesso à água potável. E foi aí que surgiu o nosso segundo projeto, Projeto Guajará.
8: O Projeto Guajará atua no tratamento da água por meio de uma tecnologia de ultrafiltração, capaz de remover impurezas e micro-organismos. O projeto busca melhorar a qualidade de vida das famílias que ainda enfrentam dificuldade no abastecimento de água potável.
10: João Paulo Seabra, da Rádio Cultura FM de Belém, para a Rádio Nacional em Brasília.
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11: Oi, oi, gente amiga desse nosso programa. Hoje é segunda-feira, 24 de agosto. Estamos praticamente na última semana desse agosto lilás. Agora, independentemente da paleta de cores, agosto é o mês que celebra o folclore brasileiro, e isso a cada dia 22. E é por isso que, sob a inspiração dessa data, mais do que nunca nós queremos lembrar que, junto com as cantigas, os personagens e as lendas, né, caminhamos aí junto às crenças e superstições que cercam esse mês e que fazem parte das nossas tradições populares. E é nesse universo de mistério e encantamento que Viva Maria convida você a mergulhar hoje para conhecer algumas das figuras femininas que povoam as lendas amazônicas. Mulheres que se transformam em natureza, que dão origem a nomes, que habitam as águas, as florestas e as noites. Personagens que atravessam gerações e continuam vivas nas histórias que o povo conta. E a nossa viagem começa, é claro, pelas águas, entre tantas plantas que fazem parte da paisagem amazônica, uma delas se tornou símbolo de beleza e encantamento. Falo da flor que carrego no nome, falo da Vitória Régia.
12: Eu sou Nayá, uma jovem guerreira indígena que sonhava com a lua e esperava o dia em que teria a minha chance.
11: a chance de namorar e brilhar lá no céu com Jaci. Entretanto, essa paixão virou obsessão e todas as noites eu saía de casa para contemplar Jaci. Em uma noite de céu limpo, cheguei à beira de um igarapé e vi refletida nas águas a lua Jaci. Na empolgação de tocar a imagem do meu amado, decidi me banhar e acabei me afogando. Comovido pela situação, o Deus Lua me salvou, me transformando em uma estrela das águas. Será que você sabe quem sou eu? Acertou quem soube dizer que eu sou a estrela das águas. Sou a Vitória Régia. E se a Vitória Régia carrega uma história que se confunde com a própria paisagem da Amazônia, o nosso próximo destino também está profundamente ligado à floresta. E desta feita, nós vamos conhecer uma lenda em que o nome de uma mulher está guardado no nome de um dos frutos mais conhecidos da região. Iaçá. O que será que essa personagem tem a ver com o açaí? É o que a gente vai descobrir agora. Há muito tempo atrás, uma tribo indígena no Pará começou a ficar sem comida. Para diminuir o sofrimento de seu povo, o cacique mandou matar todas as crianças, inclusive a de Iaçá, sua filha. Iaçá ficou muito triste e, andando pela mata, viu a imagem de sua filha perto de uma palmeira. O cacique foi atrás de Iaçá e encontrou a filha abraçada na planta que estava cheia de pequenos frutos pretos. O cacique preparou um vinho com aquela fruta e levou para sua tribo poder matar a fome. E foi aí que, para homenagear a palmeira que até hoje alimenta seu povo, o cacique inverteu o nome de sua filha e chamou a palmeira de Açaí. Da história de Iaçá, seguimos encontrando outras tantas mulheres que habitam o imaginário popular. E agora o cenário muda. Entram em cena o mistério, a noite e uma personagem que há muito tempo faz parte das histórias contadas por essas terras. Uma presença encantada que atravessa gerações e continua despertando curiosidade. Matita Pere. Se é um pássaro ou uma velha, ninguém sabe explicar ao certo. O que se sabe é que quando a Matita assobia, o caboclo respeita e se aquieta. A Matita é mais conhecida como uma senhora de idade que vive sozinha na mata e que não é de muita conversa, não. Dizem ainda que ela gosta de mascar tabaco, e quando lhe prometem o fumo, ela sempre vai buscar no dia seguinte, sempre às primeiras horas da manhã. Por isso existe um macete para quem quer descobrir a verdadeira identidade de Matita Pere. Quando se ouve o assobio na mata, o curioso deve gritar bem alto: "Vem buscar tabaco!" Dia seguinte, bem cedinho, a primeira pessoa que bate a porta do curioso vai logo dizendo a que veio. "Bom dia, seu fulano. Desculpe ser tão cedo, mas é que eu vim aqui buscar o tabaco que o senhor me prometeu noite passada." E então, o curioso deve logo providenciar um pedaço de fumo para dar a indiscreta visita. Se não der o que prometeu, a Matita Pereira volta à noite e não deixa ninguém dormir sossegado. Alguns dizem que já tiveram infeliz experiência de ver a Matita dentro do mato. A maioria a descreve com a véia feia, com os cabelos despencados e com o corpo suspenso, flutuando no ar, com os braços erguidos. Nossa! Ao ver uma Matita, dizem os experientes, a pessoa não consegue mover nenhum músculo do corpo, de tão assustada que fica. Fica completamente paralisada. Dizem ainda que quando a Matita Pere sente que sua morte está próxima, ela sai vagando pelas redondezas, gritando bem alto: "Quem quer? Quem quer? Quem quer?" E se alguém cai na besteira de responder, mesmo que brincando, "Eu quero", fica com a maldição de virar uma Matita. Agora, Quando pássaro, dizem que de noite a Matita sobrevoa a casa daqueles que zombam dela ou que a trataram mal durante o dia, assombrando os moradores da casa e assustando criações de galinhas, de porcos, de cavalos e até mesmo de cachorros. Depois de percorrermos a floresta ao lado de Matita, nossa viagem termina onde tantas histórias amazônicas também encontram morada. Sempre as águas, né? É nelas que vive uma das personagens femininas mais conhecidas desse nosso Brasil. Uma mulher encantada que atravessou rios, comunidades, gerações e chegou até os nossos dias. É Iara, nossa mãe d'água.
13: Reza a lenda que já fui uma bela índia, dona de uma beleza invejável e uma guerreira corajosa. Meus irmãos sentiram inveja e resolveram me enfrentar. Porém, no momento do embate, pela minha coragem e habilidade de guerreira, ao tentar me defender, acabei dando fim nos meus irmãos. E com medo da punição do meu pai, o pajé, eu fugi. Ele, um homem sábio, acabou me encontrando e, como castigo, me lançou ao rio. Como forma de justiça, os peixes do rio resolveram me salvar. E, como em um passe de mágica, me transformaram em uma sereia, mais bela e mais corajosa do que antes. Belos rapazes, cuidado com meu canto. Pois se ouvirem e caírem no meu encanto, no fundo do rio, vocês vão parar. Quem sou eu? Eu sou a bela e encantadora Iara.
11: Pois é, mas para além das lendas, o folclore também está na mesa, no sabor daquela comida que lembra a nossa infância, nas festas que reúnem a comunidade, nas cantigas que aprendemos sem nem saber quem foi que as inventou, nas danças, nas brincadeiras, nos brinquedos feitos à mão e nos ditos populares, aqueles que os mais velhos tanto gostam de repetir. O folclore está no jeito da gente preparar uma receita, de celebrar uma festa, de contar um caos, de benzer, de cantar, de brincar e de transmitir um saber. Porque o folclore está vivo no nosso cotidiano. Está naquilo que aprendemos, naquilo que herdamos, reinventamos e passamos adiante. E é essa riqueza de saber, de sabores, histórias e encantamentos que faz do folclore uma das expressões mais bonitas da cultura brasileira. Viva a sabedoria popular e viva Maria!
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3: Oito horas e 30 minutos.
15: O presidente do Tribunal Regional Eleitoral de São Paulo, José Antônio Encinas Manfré, negou recurso e manteve a inelegibilidade de Pablo Marçal do PRTB. Foi um recurso especial eleitoral apresentado por Marçal contra a decisão que o tornou inelegível até 2032 por uso indevido dos meios de comunicação. Ele ofereceu gravações de vídeos em troca de doações em dinheiro nas eleições municipais de 2024. Ao negar o recurso especial, a Justiça Eleitoral entendeu que havia uma verdadeira estrutura empresarial, lembrando que Marçal reconheceu que dobrou o tamanho de suas redes sociais, fazendo uso do sistema de cortes, associado à sua hashtag mediante remuneração, é o que diz a decisão. Naquela eleição, ainda em 2024, Marçal concorreu à Prefeitura de São Paulo e terminou em terceiro lugar. Foi mantida também a multa no valor de R$ 420 mil. Vale lembrar que na semana passada ele foi proibido pelo Tribunal Superior Eleitoral de fazer campanha, de participar de debates e de usar o fundo eleitoral justamente por causa dessa inelegibilidade. Entramos em contato com a defesa do candidato, que ainda não se pronunciou sobre o assunto. Da Rádio Nacional em Brasília, Priscila Mazenotti.
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4: Previsão do tempo para quarta-feira, 26 de agosto de 2026. Região Nordeste, Natal, Rio Grande do Norte vai ter uma quarta-feira de céu encoberto. A temperatura marca mínima de 22 e máxima de 31 graus. A umidade relativa do ar vai de 80% a 50%. Brejo Santo, Ceará. Sopra velhinhas diante de um céu claro. A temperatura mínima é de 16 e a máxima 35 graus. A umidade do ar varia de 80% a 25%. Você ouviu a previsão do tempo para esta quarta-feira, 26 de agosto de 2026, com informações do IBGE Cidades e do Instituto Nacional de Meteorologia, INMET, com redação de Diego Freitas, da Agência Rádio Gov em Brasília, Vladimir Filipim.
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6: A expectativa do mercado financeiro para o crescimento econômico do país reduziu. A informação está no Boletim Focus desta segunda-feira, divulgado pelo Banco Central. A perspectiva de alta do PIB, Produto Interno Bruto, a soma de tudo que é produzido no país, passou de 1,98% para 1,95%. Isso em meio a impactos da guerra no Irã, com petróleo ainda muito caro, acima de 90 dólares o barril, juros altos e possíveis efeitos do El Niño sobre a agropecuária. Outros índices do boletim permaneceram os mesmos da semana passada. Inflação oficial em 5,02% no fim deste ano, dólar em R$ 5,20 e a taxa básica de juros em 13,75% ao ano. Da Rádio Nacional em Brasília, Gabriel Brum.
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16: A Receita Federal liberou nesta segunda-feira a consulta ao quarto e último lote de restituição do Imposto de Renda 2026. Cerca de 520 mil contribuintes vão receber um total de mais de 1 bilhão e 200 milhões de reais. O pagamento cai na conta na próxima segunda-feira, dia 31 de agosto. O lote contempla também restituições residuais de anos anteriores. No total, 700 milhões de reais são destinados a 140 mil contribuintes com prioridade legal, como idosos, pessoas com deficiência e professores. Outras 340 mil restituições vão para quem usou a declaração pré-preenchida ou optou por receber via Pix. Já 43 mil devoluções são para contribuintes sem prioridade. A consulta pode ser feita no site gov.br/receita-federal. Na página, basta clicar em Meu Imposto de Renda e em seguida em Consultar a Restituição. Se houver pendências na declaração, o contribuinte pode enviar uma retificadora para corrigir as informações. O serviço também está disponível no aplicativo da Receita para celulares e tablets. Da Rádio Nacional em Brasília, Renato Ribeiro.
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16: A Receita Federal libera nesta segunda-feira, às 9 horas da manhã, a consulta ao quarto lote de restituição do Imposto de Renda 2026. Mais de 520 mil contribuintes vão receber o crédito ainda este mês, em um total que supera 1 bilhão e 200 milhões de reais. O pagamento será feito no dia 31 de agosto. O lote contempla também restituições residuais de anos anteriores. Do total, 700 milhões de reais são destinados a 140 mil contribuintes com prioridade legal, como idosos, pessoas com deficiência e professores. Outras 340 mil restituições vão para quem usou a declaração pré-preenchida ou optou por receber via Pix. Já 43 mil devoluções são para contribuintes sem prioridade. A consulta pode ser feita no site gov.br/receita-federal. Na página, basta clicar em Meu Imposto de Renda e em seguida em Consultar a Restituição. O serviço também está disponível no aplicativo da Receita para celulares e tablets. Se houver pendências na declaração, o contribuinte pode enviar uma declaração retificadora para corrigir as informações. Da Rádio Nacional em Brasília, Renato.
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18: A Casa da Mulher Brasileira é uma das principais portas de entrada para mulheres que enfrentam situações de violência. O espaço oferece atendimento completo e humanizado, reunindo diversos serviços especializados em um único local para facilitar o acesso à proteção, à justiça e à garantia de direitos. A proposta é acolher cada mulher de forma respeitosa, priorizando a escuta qualificada, a segurança e o bem-estar. O atendimento também busca evitar que a vítima tenha que reviver sucessivamente episódios de violência, reduzindo a revitimização. Na prática, a Casa da Mulher Brasileira concentra em um só endereço profissionais e instituições responsáveis pelo acolhimento, orientação e proteção das mulheres. Com isso, diminui a necessidade de deslocamentos entre diferentes órgãos e agiliza o acesso aos serviços. Logo no primeiro atendimento, são identificadas as necessidades de cada mulher e feitos os encaminhamentos para os serviços disponíveis na própria unidade ou para outros equipamentos da rede de apoio. Algumas casas da mulher brasileira contam ainda com a Patrulha Maria da Penha, a Ronda Maria da Penha e outros mecanismos de enfrentamento à violência. A integração dos serviços tem como foco ampliar a proteção, garantir segurança e fortalecer a autonomia das mulheres, sempre respeitando suas decisões. Atualmente, o Brasil possui 13 unidades em funcionamento. As Casas da Mulher Brasileira operam 24 horas por dia, 7 dias por semana, oferecendo acolhimento permanente para mulheres em situação de violência. Além disso, quem precisa de proteção ou deseja denunciar um caso pode recorrer ao Ligue 180. O canal é gratuito, funciona todos os dias durante 24 horas e recebe denúncias que podem ser feitas pela própria vítima ou por qualquer pessoa que tenha conhecimento de uma situação de violência. Da Rádio Nacional no Rio de Janeiro, Tatiana Alves.
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4: Previsão do tempo para quarta-feira, 26 de agosto de 2026. Região Norte, em Manaus, Amazonas, a quarta-feira vai ser de céu claro, sem previsão de chuva. A temperatura mínima é de 26 e a máxima de 35 graus. A umidade do ar é de 70 a 20%. Dianópolis, Tocantins, festeja aniversário com céu claro. A temperatura mínima é de 18 e a máxima 36 graus. A umidade relativa do ar é de 60 a 20%. Você ouviu a previsão do tempo para esta quarta-feira, 26 de agosto de 2026, com informações do IBGE Cidades e do Instituto Nacional de Meteorologia INMET, com redação de Diego Freitas, da agência Rádio Gov em Brasília, Vladimir Filipim.
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6: Em uma semana, as denúncias de possíveis irregularidades das campanhas eleitorais quase quadruplicaram, segundo dados do Tribunal Superior Eleitoral. Na quarta-feira da semana passada, o sistema Pardal registrava 1.100 denúncias. Nesta terça-feira, o número saltou para quase 4.100. A maior quantidade das situações ocorreu em vias públicas. Foram quase 1.500, cerca de 35% do total. Na sequência, foram registradas irregularidades com propaganda na internet e em bens públicos. A maioria está relacionada com candidaturas a deputado estadual e federal. Todos os estados tiveram ocorrências. São Paulo liderou com mais de 700 denúncias, praticamente o dobro do segundo colocado, a Bahia, seguida por Rio Grande do Sul e Pernambuco. O Pardal Móvel é um aplicativo gratuito criado pelo Tribunal Superior Eleitoral para facilitar a denúncia de irregularidades eleitorais. Ele está disponível para celulares Android e iOS. Para denunciar, o cidadão precisa logar com o e-título ou a conta gov.br, descrever a situação e enviar fotos, vídeos, áudios ou sites que comprovem a irregularidade. Da Rádio Nacional em Brasília, Gabriel Brum.
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5: A Agência Nacional de Proteção de Dados multou em 153,7 milhões de reais a empresa ByteDance, que controla a rede social TikTok, por violações ao tratamento de informações de crianças e adolescentes. A sanção foi publicada no Diário Oficial desta terça e também determina que os dados coletados de forma irregular sejam excluídos. A decisão se deu com base em processo de fiscalização que confirmou os indícios de irregularidades, com práticas em desacordo com a Lei Geral de Proteção de Dados. Segundo a ANPD, nas duas modalidades de acesso à plataforma, o feed sem cadastro, disponível a qualquer usuário sem necessidade de criação de conta, e o feed com cadastro, vinculado a um perfil registrado na rede social, a empresa tratou os dados pessoais de crianças e adolescentes em desacordo com a lei referente ao público mais vulnerável. Em paralelo ao processo sancionador, a agência reguladora manteve um diálogo com a empresa, que culminou em um plano de conformidade para melhorar a proteção dos menores de idade na rede social. A diretora da ANPD, Lorena Coutinho, detalha.
20: Entre os compromissos assumidos pela empresa estão, por exemplo, a suspensão integral de anúncios na experiência sem cadastro. Isso é extremamente importante, tendo em vista a coleta de dados pessoais de crianças e adolescentes e o seu uso para o direcionamento de publicidade foi uma das principais preocupações levantadas durante o processo de fiscalização. Outros avanços dizem respeito também à suspensão de lives e de contato direto entre usuários no feed sem cadastro, e houve também uma redução muito significativa no volume e na duração da coleta de dados de crianças e adolescentes.
5: Já na versão com cadastro, a rede social deverá restringir as configurações de privacidade para as contas de quem tem menos de 16 anos, que só poderão ser alteradas com autorização de responsáveis, reforçar a supervisão parental e aplicar filtros de conteúdo mais rigorosos. Em caso de descumprimento, a multa diária é de R$ 137 mil. Reais. A empresa controladora do TikTok pode recorrer da penalidade. Da Rádio Nacional no Rio de Janeiro, Priscila Tereza.
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3: 8:45.
6: Um auditor fiscal aposentado e dois empresários foram presos nesta terça-feira por envolvimento em um esquema ilegal de importações no Aeroporto Internacional de Fortaleza. O grupo criminoso teria movimentado 27 milhões de reais e adquirido 31 milhões de reais em criptomoedas. Além das prisões, as equipes da Polícia Federal, Receita Federal e Ministério Público Federal cumpriram 15 mandados de busca e apreensão nas cidades de Fortaleza, Caucaia e Eusébio, no Ceará, e Salvador, na Bahia. Entre os itens apreendidos estão relógios de luxo da marca Rolex, de acordo com imagens da PF. A Justiça Federal ainda determinou o bloqueio de ativos financeiros, imóveis e veículos de luxo, além de derrubar o sigilo de dados bancários. A Operação Snooker 2 é um desdobramento da primeira fase, realizada em setembro de 2025. Mesmo após medidas serem adotadas anteriormente, o grupo criminoso se reorganizou com a criação de novas empresas para manter as operações fraudulentas. As ações desta terça pretendem esclarecer e reunir provas da atuação de empresários e profissionais do setor de importação que operam no Aeroporto Internacional de Fortaleza. Segundo a apuração, o esquema tinha uma divisão estruturada de tarefas e usava mecanismos sofisticados para dificultar a identificação da origem e do destino do dinheiro que circulava por meio das fraudes. Segundo a PF, os investigados poderão responder pelos crimes de organização criminosa, corrupção, lavagem de dinheiro e fraudes em operações de importação. Da Rádio Nacional em Brasília, Gabriel Brum.
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6: Mais de 6 mil celulares foram recuperados pela Operação Última Chamada, de acordo com dados divulgados nesta quarta-feira pelo Ministério da Justiça e Segurança Pública. A operação ocorreu em todo o país e envolveu polícias estaduais com a coordenação do Ministério. A ação recuperou celulares roubados ou furtados e combateu os crimes de receptação e venda desses aparelhos. As ações foram realizadas com base nas informações do Banco Nacional de Celulares com Restrição. Além da recuperação e devolução, a operação registrou mais de 200 fiscalizações, cerca de 100 prisões em flagrante e mais de 33 mil notificações enviadas. Essas notificações são enviadas a quem estiver usando um celular roubado para devolvê-lo. Experiências com bons resultados no Piauí e no Amazonas, que serão levadas para outros estados, como explicou o secretário nacional de Segurança Pública, Chico Lucas.
0: O estado do Amazonas do Piauí tem o maior índice de restituição. Lá é mais de 50% das pessoas que recebem as notificações, elas devolvem espontaneamente o celular, porque elas sabem que podem ser alvo de uma busca e apreensão quem não responde a notificação espontaneamente. Já em outros estados, esse índice cai para 20, 30%. Então, é nesse sentido que a gente está transmitindo e transferindo a tecnologia de envio de mensagem, de pedidos de inquérito, de fiscalização.
6: A quantidade de avisos de roubo e furto de celulares caiu 4,5% no primeiro trimestre do ano, em comparação ao mesmo período do ano passado, ficando em pouco mais de 215 mil registros, segundo o Ministério da Justiça. Nos presídios, a Operação Multi apreendeu mais de 2.200 aparelhos nas fases nacionais e locais. Da Rádio Nacional em Brasília, Gabriel Brum.
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4: Previsão do tempo para quarta-feira, 26 de agosto de 2026. Região Sudeste, no Rio de Janeiro, capital fluminense. A previsão é de céu encoberto, com possibilidade de chuva à noite. Os termômetros registram mínima de 17 e máxima de 27 graus. A umidade relativa do ar vai de 95% a 60%. Belo Horizonte, Minas Gerais, vai ter uma quarta-feira de céu encoberto, mas pode chover à tarde e à noite. A temperatura mínima é de 16 e a máxima de 30 graus. A umidade relativa do ar é de 80 a 40%. Você ouviu a previsão do tempo para esta quarta-feira, 26 de agosto de 2026, com informações do IBGE Cidades e do Instituto Nacional de Meteorologia INMET, com redação de Diego Freitas, da Agência Rádio Gov em Brasília, Vladimir Filipim.
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22: Há poucos meses das eleições, uma onda de ataques de gangues preocupa o Haiti. A mais recente aconteceu nesta segunda-feira em Porto Príncipe. A investida dos grupos violentos foi na comunidade de Kingscoff. Pelo menos 47 pessoas foram mortas e outras 22 ficaram feridas, segundo a agência Reuters. O local fica em uma região de encosta e sofreu dezenas de investidas de gangues armadas nos últimos meses. O governo haitiano lamentou o ataque criminoso e afirmou que responderá com o uso legítimo da força para estabelecer o controle no território de Kingscoff. A Organização das Nações Unidas estimou que mais de 3 mil pessoas fugiram da área por causa da violência. Ao longo de semanas, no início do ano passado, 260 pessoas já haviam sido mortas e 200 casas destruídas. Por causa da ação das gangues, as eleições que estavam marcadas para acontecer no final deste mês precisaram ser adiadas para dezembro. Essas serão as primeiras eleições em uma década. No final do ano passado, o Conselho de Segurança da ONU aprovou uma força multinacional de repressão a gangues, com planos de enviar até 5.500 soldados para ajudar a polícia local. Da Rádio Nacional em São Luís, Gabriel Correa.
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22: Os Estados Unidos cancelaram um exercício militar anual realizado em conjunto com a Coreia do Sul, que estava programado para setembro. Essa informação é do Corpo de Fuzileiros Navais de Seul, e a justificativa dada por Washington, segundo a agência Reuters, foram as restrições atuais devido à guerra no Irã. Os Estados Unidos já haviam avisado em junho que a quantidade de tropas para o exercício militar seria limitada por causa do atual conflito no Oriente Médio. O cancelamento da participação norte-americana veio após uma ordem do presidente dos Estados Unidos para reduzir a escala do exercício. Na semana passada, Donald Trump citou altos custos, receio de se indispor com a Coreia do Norte e a recusa de Seul em participar da guerra contra o Irã. O presidente Lee Jae-myung reagiu em seguida, afirmando que a Coreia do Sul tem capacidade de se proteger por conta própria de ameaças externas. Ainda segundo a Reuters, na semana passada, a Marinha Sul-Coreana confirmou que detectou o lançamento de míssil norte-coreano que percorreu 700 quilômetros, uma distância suficiente para alcançar, a partir de Pyongyang, toda a Coreia do Sul. Da Rádio Nacional em São Luís, Gabriel Correa.
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1: Os Estados Unidos anunciaram de sanções econômicas contra o Irã. Segundo o secretário do Tesouro norte-americano Scott Bessent, cerca de 60 pessoas, entidades e embarcações ligadas ao Irã foram sancionadas. Ele também afirmou que o presidente Donald Trump está ligando pessoalmente para líderes mundiais para convencê-los a cessar transações comerciais com o Irã. Na semana passada, o Irã minimizou as declarações dos Estados Unidos sobre sanções e chegou a ameaçar países vizinhos que colaborem com a punição de Washington. Um grande incêndio florestal no estado de Nevada, nos Estados Unidos, obrigou milhares de pessoas a deixarem suas casas. Autoridades locais afirmaram que 42 mil pessoas foram orientadas a sair imediatamente e outras 45 mil a ficarem prontas para uma fuga caso o fogo se aproxime ainda mais. A polícia investiga a causa do incêndio e suspeita de ação humana. Na Guiné, uma montanha de lixo desabou, matando ao menos 30 pessoas. Outras 22 ficaram feridas. A tragédia ocorreu na capital, Conakry. Testemunhas disseram que ouviram um forte estrondo às 2 da manhã e que logo depois o lixo invadiu as casas. Na semana passada, o governo anunciou o fechamento do lixão justamente por causa da falta de segurança, especialmente em época de chuva. O material seria transferido para outro local. A bola usada por Maradona para fazer o gol, apelidado de Mão de Deus, foi vendida por 2 milhões e meio de libras, cerca de 17 milhões de reais. O item, que já teve outros donos, foi considerado pela Casa de Leilões como a bola mais famosa do mundo. Maradona marcou o gol da Mão de Deus na partida entre as quartas de final entre Argentina e Inglaterra, na Copa do Mundo de 1986. Os hermanos venceram o jogo por 2-1 e acabaram o torneio como campeões do mundo. Com informações da agência Reuters da TV Brasil, em Brasília, César Reiser.
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6: Operação em Mato Grosso e Rondônia combate esquema de mineração ilegal de ouro que teria movimentado ao menos 20 milhões de reais. São cumpridos nesta terça-feira 10 mandados de busca e apreensão e um de prisão preventiva. A investigação foi realizada pela Receita Federal, Polícia Federal e Ministério Público Federal. Só um dos núcleos financeiros movimentou mais de 20 milhões de reais entre 2022 e 2025. Além disso, os investigadores encontraram mais de 3 milhões e meio de reais repassados por instituições de pagamento e empresas de serviços digitais para esconder a origem do dinheiro. De acordo com a investigação, o ouro era comprado de garimpeiros ilegais e passava por vários níveis da cadeia econômica até chegar a empresas ou entidades formalizadas. Nesse caminho, cooperativas seriam utilizadas para disfarçar o crime. O esquema de mineração ilegal contava com uma estrutura complexa, com escavadeiras hidráulicas, caminhões prancha, combustível, peças, oficinas e transporte de equipamentos. Fiscais encontraram na terra indígena Sararé, na cidade de Pontes e Lacerda, no Mato Grosso, uma escavadeira hidráulica pertencente a uma das empresas investigadas. O equipamento era usado no garimpo ilegal. Ele foi apreendido e destruído no local e uma multa de 3 milhões de reais aplicada. Da Rádio Nacional em Brasília, Gabriel Brum.
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4: Previsão do tempo para quarta-feira, 26 de agosto de 2026. Região Sul. Em Curitiba, Paraná, quarta-feira vai ser de céu encoberto, mas sem previsão de chuva. Os termômetros registram mínima de 12 e máxima de 17 graus. A umidade relativa do ar oscila entre 100 e 50%. Navegantes, Santa Catarina. A previsão para o aniversário da cidade aponta para céu encoberto. Os termômetros registram mínima de 15 e máxima de 22 graus. A umidade relativa do ar fica entre 100 e 70%. Você ouviu a previsão do tempo para esta quarta-feira, 26 de agosto de 2026, com informações do IBGE Cidades e do Instituto Nacional de Meteorologia INMET, com redação de Diego Freitas, da Agência Rádio Gov em Brasília, Vladimir Filippin.

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1: Previsão do tempo para quarta-feira, 26 de agosto de 2026. Região Centro-Oeste. Em Brasília, capital federal, o dia vai ser de céu encoberto. Os termômetros registram mínima de 17 e máxima de 30 graus. A umidade relativa do ar gira em torno de 60 a 20%. Campo Grande, capital do Mato Grosso do Sul, comemora aniversário nesta quarta-feira com o céu encoberto. Mas pode chover durante a manhã. A temperatura mínima 19 e a máxima 30 graus. A umidade relativa do ar é de 80 a 30%. Região Nordeste, Natal, Rio Grande do Norte vai ter uma quarta-feira de céu encoberto. A temperatura marca mínima de 22 e máxima de 31 graus. A umidade relativa do ar vai de 80 a 50%. Brejo Santo, Ceará, sopra velhinhas diante de um céu claro. A temperatura mínima é de 16 e a máxima 35 graus. A umidade do ar varia de 80 a 25%. Região Norte, em Manaus, Amazonas, a quarta-feira vai ser de céu claro, sem previsão de chuva. A temperatura mínima é de 26 e a máxima de 35 graus. A umidade do ar é de 70 a 20%. Dianópolis, Tocantins, festeja aniversário com céu claro. A temperatura mínima é de 18 e a máxima 36 graus. A umidade relativa do ar é de 60 a 20%. Região Sudeste, no Rio de Janeiro, capital fluminense, a previsão é de céu encoberto com possibilidade de chuva à noite. Os termômetros registram mínima de 17 e máxima de 27 graus. A umidade relativa do ar vai de 95 a 60%. Belo Horizonte, Minas Gerais, vai ter uma quarta-feira de céu encoberto, mas pode chover à tarde e à noite. A temperatura mínima é de 16 e a máxima de 30 graus. A umidade relativa do ar é de 80 a 40%. Região Sul, em Curitiba, Paraná, quarta-feira vai ser de céu encoberto, mas sem previsão de chuva. Os termômetros registram mínima de 12 e máxima de 17 graus. A umidade relativa do ar oscila entre 100 e 50%. Navegantes, Santa Catarina, a previsão para o aniversário da cidade aponta para céu encoberto. Os termômetros registram mínima de 15 e máxima de 22 graus. A umidade relativa do ar fica entre 100 e 70%. Você ouviu a previsão do tempo para esta quarta-feira, 26 de agosto de 2026, com informações do IBGE Cidades e do Instituto Nacional de Meteorologia, INMET, com redação de Diego Freitas, da agência Rádio Gov em Brasília, Vladimir Filipim.
0: Doze horas e 3 minutos. 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
2: O ministro Flávio Dino, do Supremo Tribunal Federal, autorizou nesta segunda-feira o acesso da Polícia Federal aos dados de uma investigação que envolve a produtora Go Up Entertainment, responsável pelas gravações do filme Dark Horse, cinebiografia do ex-presidente Jair Bolsonaro. O pedido da PF busca informações obtidas por uma operação conduzida pela Polícia Civil de São Paulo, que apura contratos da produtora com a Prefeitura da capital paulista. O caso está ligado ao envio de emendas parlamentares ao Instituto Conhecer Brasil, entidade associada à produtora. Os repasses vieram à tona depois que Dino assumiu a relatoria do inquérito que investiga possível desvio de finalidade na destinação de R$2 milhões ao Instituto. Valores enviados por meio de emendas do deputado federal Mário Frias, do PL de São Paulo. O caso chegou ao Supremo por representação da deputada Tabata Amaral, do PSB paulista. A investigação sobre os recursos usados no filme, que trata da trajetória política

0: do Daniel Vorcaro para financiar as gravações. Após a divulgação da conversa, ocorrida em novembro do ano passado, o senador negou ter combinado qualquer vantagem indevida e afirmou que os recursos usados eram privados. Com informações da Agência Brasil, da Rádio Nacional em Brasília, Pedro Lacerda.
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2: A artista popular alagoana Maria José Lisboa da Cruz, conhecida como Roxinha Lisboa,

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2: O Dia do Artista, comemorado em 24 de agosto, chama a atenção para a importância daqueles que transformam criatividade e talento em trabalho. Marcele Catarini, desde os 3 anos, é bailarina e hoje é professora de dança. Ela comenta como se profissionalizar na área.
3: Trabalhar com a arte tem suas dificuldades, porém ser artista

0: a desvalorização descaso ainda, mas sabemos que um dia melhorará.
1: A dedicação e a formação são importantes para quem deseja seguir carreira artística, mostrando que o desenvolvimento de habilidades e busca por conhecimento são fundamentais para conquistar espaço no mercado. Alcivan Moraes, do município de Guarapé-Miri, é pintor e desenhista há 19 anos e fala sobre as oportunidades de trabalhar com a arte.
2: A partir dos 13 eu comecei a me interessar muito pela pintura. Por conta própria mesmo, eu pintava em tecidos, comprava algumas tintas de tecido que não era a tinta adequada, mas era só mesmo para seguir a paixão, o amor à arte. Daí então, fui fazendo alguns trabalhos.

0: intermunicipal a respeito de desenho artístico e outros tipos de concursos. E eles me colocavam.
1: O mercado de trabalho artístico oferece diversas possibilidades, mas viver da própria produção exige planejamento, persistência e criatividade. Além dos artistas que criam e apresentam suas obras, a produção cultural também envolve professores, críticos, diretores e outros profissionais que contribuem para fortalecer a arte na sociedade. Para quem sonha em viver de criatividade, o caminho envolve experiência, dedicação e busca constante por novas oportunidades. João Paulo Seabra, da Rádio Cultura FM de Belém, para a Rádio Nacional em Brasília.
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0: antros. O evento é itinerante e desde que foi criado em 2009, já passou por Jericoacoara, no Ceará, Fortaleza, região do Cariri, e agora chega à Ilha do Marajó pela terceira vez. Neste ano, a programação traz apresentações de Caetano Brasil e Carol Panese, Quinteto Caxangá, toca Transamazônica e Luiz Otávio. No encerramento, quem sobe ao palco é o cantor e compositor Lenine para um show de voz e violão. Antônio Ivan Capucho, curador e idealizador do festival, comenta as atrações e a homenagem aos 100 anos do maestro Moacir Santos.
1: Trazer artistas de ponta é uma maneira de você aproximar o público de outros artistas com menos expressões na mídia, né? Então quem vem ver o Lenine vai ter a oportunidade de conhecer o Luiz Otávio, também fazer uma homenagem a esse grande maestro, né, da música brasileira, que já não tá no meio da gente, mas que é o centenário dele, né? Trazer nomes consagrados para representar a música brasileira e falar um pouco da obra desse maestro, que é o Moacir Santos.
0: A homenagem à obra do maestro Moacir Santos fica por conta do Quarteto Vereda, de São Paulo, com um repertório que une composição brasileira, jazz e improvisos. Além dos shows, o Festival Choro Jazz também oferece oficinas musicais de harmonia, consciência rítmica, carimbó, percepção musical, entre outras, tudo de graça. O evento acontece até o próximo sábado, no Parque de Exposições de Soure, na Ilha do Marajó. Mais detalhes no site chorojazz.com. Da Rádio Nacional em São Paulo, Sara Kines.

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1: O futuro da lei antifacção começou a ser discutido nesta segunda-feira no Supremo Tribunal Federal. A corte abriu uma audiência pública para ouvir especialistas antes de julgar quatro ações que questionam pontos da norma que criou o novo marco legal de combate ao crime organizado. O debate é conduzido pelo ministro Alexandre de Moraes, relator dos processos. Ao todo, 48 expositores, entre autoridades, especialistas e representantes da sociedade civil, participam da audiência. Entre os temas estão as novas regras para a prisão preventiva, a perda antecipada de bens, o monitoramento de comunicações entre advogados e clientes presos, mudanças na execução das penas e a competência para julgar delitos ligados a organizações criminosas. Um dos dispositivos questionados pelo Ministério Público de São Paulo muda as regras de competência. Segundo a lei, varas especializadas podem julgar homicídios cometidos por integrantes dessas organizações quando houver conexão com crimes relacionados ao domínio social estruturado, quando um grupo assume o controle armado de territórios, comércios e serviços locais. Para o promotor Olavo Pesotti, esses casos devem continuar no Tribunal do Júri.
2: A competência do Tribunal do Júri não pode ser alterada por lei estadual, nem usurpada por vara criminal especializada. Justamente é esse o objeto de impugnação da DI 7958. Vara especializada não pode avançar sobre a competência constitucional do Tribunal do Júri, sob pena de inconstitucionalidade material.
1: Já a Defensoria Pública do Rio de Janeiro apontou a questão do aumento das exigências para a progressão de regime. O defensor público Emerson de Paula Beta afirmou que a alteração pode contrariar a individualização da pena. Ele destacou uma situação em que o condenado pode ter acesso ao livramento condicional antes de poder avançar do regime fechado para o semiaberto.
3: Para os apenados condenados a crimes hediondos, sendo eles primários, a exigência de cumprimento de 70% da sanção para progressão ao regime semiaberto supera a fração exigida para o livramento condicional de 2/3 prevista no Código Penal. Estabeleceu-se assim uma distorção pela qual a liberdade vigiada poderá, se deferida pelo juiz, ser alcançada antes do retorno gradual ao convívio social.
1: A audiência pública segue nesta terça-feira. Vale lembrar que as manifestações não têm caráter deliberativo, mas vão subsidiar o julgamento das quatro ações no STF. Da Rádio Nacional em Brasília, Pedro Lacerda.
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0: 12 horas e 15 minutos. Previsão do tempo para quarta-feira, 26 de agosto de 2026. Região Centro-Oeste. Em Brasília, capital federal, o dia vai ser de céu encoberto. Os termômetros registram mínima de 17 e máxima de 30 graus. A umidade relativa do ar gira em torno de 60-20%. Campo Grande, capital do Mato Grosso do Sul, comemora aniversário nesta quarta-feira com o céu encoberto, mas pode chover durante a manhã. A temperatura mínima 19 e a máxima 30 graus. A umidade relativa do ar é de 80 a 30%. Você ouviu a previsão do tempo para esta quarta-feira, 26 de agosto de 2026, com informações do IBGE Cidades e do Instituto Nacional de Meteorologia INMET, com redação de Diego Freitas, da agência Rádio Gov em Brasília, Vladimir Filipim.
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2: Cresceu o número de medidas protetivas de urgência concedidas pela Justiça do Rio de Janeiro para mulheres que enfrentam violência. Entre janeiro e julho, foram quase 57.500 decisões, um aumento de 43% na comparação com o igual período de 2025, segundo informações do Observatório Judicial de Violência contra a Mulher, do Tribunal de Justiça Fluminense. As prisões de agressores também registraram aumento. Foram 1.853 detenções entre janeiro e agosto. Os números mostram que a atuação do Judiciário do Rio vem sendo ampliada no enfrentamento à violência de gênero. Desde o início do ano, a Justiça realizou 12 mil audiências com 48 mil sentenças. Esse desempenho ocorre em um cenário de escalada nos registros de violência contra mulheres no Estado. Entre janeiro e julho, foram distribuídos quase 60 mil novos processos, cerca de 10 mil a mais que no mesmo período de 2025. Do total, quase metade está relacionada à violência física. Além de recorrer à justiça, essas vítimas contam com iniciativas de acolhimento especializado, como o serviço oferecido pela Sala Lilás e o aplicativo Maria da Penha Virtual. Da Rádio Nacional no Rio de Janeiro, Priscila Pereira.
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3: O número de feminicídios, ou seja, o assassinato de mulheres por razões de gênero, a maioria por violência doméstica ou ódio, caiu 3,2% nos primeiros 7 meses do ano em relação ao mesmo período de 2025. Foram 848 mulheres vítimas desse crime até julho deste ano, de acordo com dados divulgados nesta sexta-feira pelo Ministério da Justiça e Segurança Pública. São 4 meses de queda da média móvel. Ela atingiu o pico de 141 vítimas em março, depois de altas seguidas, pelo menos desde setembro. Então o índice começou a cair e chegou a 119 em julho. A região Nordeste liderou a redução nos 7 meses, seguida por Sudeste e Norte. Por outro lado, Sul e Centro-Oeste tiveram um aumento. 14 estados registraram menos casos desse crime. Rondônia e Piauí lideraram, reduzindo em mais da metade os números. Rondônia caiu de 17 para 6 casos e Piauí de 28 para 12. Entre os 11 estados em que os feminicídios aumentaram, destaque preocupante para Sergipe, onde o número quase dobrou, sendo de 7 casos no ano passado para 13 agora. Goiás e Amazonas também registraram mais assassinatos de mulheres. Da Rádio Nacional em Brasília, Gabriel Brum.
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4: Estudantes da Universidade Federal do Pará criaram soluções de baixo custo para enfrentar problemas socioambientais em comunidades amazônicas. Os projetos Biolume e Guajará, desenvolvidos pela Enactus UFPA, buscam ampliar o acesso à iluminação e água potável, conforme explica a Vitória Dutra, presidente do time Enactus UFPA.
5: O projeto Biolume, ele surgiu após a gente identificar que mais de 5 milhões de pessoas na Amazônia vivem sem acesso à energia de qualidade. Em sua maioria, são comunidades ribeirinhas, remotas e quilombolas.
4: O Biolume utiliza postes de iluminação com sistemas alimentados por energia solar, levando luz para áreas com dificuldade de acesso à energia elétrica. A iniciativa contribui para a segurança das comunidades e permite a realização de atividades durante a noite. Vitória Dutra, presidente do time Enactus UFPA, dá outros detalhes do projeto.
5: São postes que utilizam energia fotovoltaica, postes totalmente autônomos que independem da rede elétrica e que utilizam energia limpa. As famílias ribeirinhas, por exemplo, elas vivem um grande paradoxo, que são pessoas que estão ali cercadas por água, têm um rio na porta da casa, mas não têm acesso à água potável. E foi aí que surgiu o nosso segundo projeto, Projeto Guajará.
4: O Projeto Guajará atua no tratamento da água por meio de uma tecnologia de ultrafiltração, capaz de remover impurezas e micro-organismos. O projeto busca melhorar a qualidade de vida das famílias que ainda enfrentam dificuldade no abastecimento de água potável.
6: João Paulo Seabra, da Rádio Cultura FM de Belém, para a Rádio Nacional em Brasília.
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7: Oi, oi, gente amiga desse nosso programa. Hoje é segunda-feira, 24 de agosto. Estamos praticamente na última semana desse agosto lilás. Agora, independentemente da paleta de cores, agosto é o mês que celebra o folclore brasileiro, e isso a cada dia 22. E é por isso que, sob a inspiração dessa data, mais do que nunca nós queremos lembrar que, junto com as cantigas, os personagens e as lendas, né, caminhamos aí junto às crenças e superstições que cercam esse mês e que fazem parte das nossas tradições populares. E é nesse universo de mistério e encantamento que Viva Maria convida você a mergulhar hoje para conhecer algumas das figuras femininas que povoam as lendas amazônicas. Mulheres que se transformam em natureza, que dão origem a nomes, que habitam as águas, as florestas e as noites. Personagens que atravessam gerações e continuam vivas nas histórias que o povo conta. E a nossa viagem começa, é claro, pelas águas, entre tantas plantas que fazem parte da paisagem amazônica, uma delas se tornou símbolo de beleza e encantamento. Falo da flor que carrego no nome, falo da Vitória Régia. Eu sou Nayá, uma jovem guerreira indígena que sonhava com a lua e esperava o dia em que teria a minha chance. A chance de namorar e brilhar lá no céu com Jaci. Entretanto, essa paixão virou obsessão e todas as noites eu saía de casa para contemplar Jaci. Em uma noite de céu limpo, cheguei à beira de um igarapé e vi refletida nas águas a lua Jaci. Na empolgação de tocar a imagem do meu amado, decidi me banhar e acabei me afogando. Comovido pela situação, o Deus Lua me salvou, me transformando em uma estrela das águas. Será que você sabe quem sou eu? Acertou quem soube dizer que eu sou a estrela das águas. Sou a Vitória Régia. E se a Vitória Régia carrega uma história que se confunde com a própria paisagem da Amazônia, o nosso próximo destino também está profundamente ligado à floresta. E desta feita, nós vamos conhecer uma lenda em que o nome de uma mulher está guardado no nome de um dos frutos mais conhecidos da região. Iaçá. O que será que essa personagem tem a ver com açaí? É o que a gente vai descobrir agora.
8: Há muito tempo atrás, uma tribo indígena no Pará começou a ficar sem comida. Para diminuir o sofrimento de seu povo, o cacique mandou matar todas as crianças, inclusive a de Assá, sua filha. E Assá ficou muito triste e, andando pela mata, viu a imagem de sua filha perto de uma palmeira. O cacique foi atrás de Assá e encontrou a filha abraçada na planta que estava cheia de pequenos frutos pretos. O cacique preparou um vinho com aquela fruta e levou para sua tribo poder matar a fome. E foi aí que, para homenagear a palmeira que até hoje alimenta seu povo, o cacique inverteu o nome de sua filha e chamou a palmeira de Açaí. Da história de Assá, seguimos encontrando outras tantas mulheres que habitam o imaginário popular. E agora o cenário muda. Entram em cena o mistério, a noite e uma personagem que há muito tempo faz parte das histórias contadas por essas terras. Uma presença encantada que atravessa gerações e continua despertando curiosidade. Matita Pere. Se é um pássaro ou uma velha, ninguém sabe explicar ao certo. O que se sabe é que quando a Matita assobia, o caboclo respeita e se aquieta. A Matita é mais conhecida como uma senhora de idade que vive sozinha na mata e que não é de muita conversa, não. Dizem ainda que ela gosta de mascar tabaco. E quando lhe prometem o fumo, ela sempre vai buscar no dia seguinte, sempre às primeiras horas da manhã. Por isso existe um macete para quem quer descobrir a verdadeira identidade de Matita Pere. Quando se ouve o assobio na mata, o curioso deve gritar bem alto: "Vem buscar tabaco!" Dia seguinte, bem cedinho, a primeira pessoa que bate a porta do curioso vai logo dizendo a que veio. "Bom dia, seu fulano. Desculpe ser tão cedo, mas é que eu vim aqui buscar o tabaco que o senhor me prometeu noite passada." E então, o curioso deve logo providenciar um pedaço de fumo para dar a indiscreta visita. Se não der o que prometeu, a Matita Pereira volta à noite e não deixa ninguém dormir sossegado. Alguns dizem que já tiveram infeliz experiência de ver a Matita dentro do mato. A maioria a descreve com a véia feia, com os cabelos despencados e com o corpo suspenso, flutuando no ar, com os braços erguidos. Nossa! Ao ver uma Matita, dizem os experientes, a pessoa não consegue mover nenhum músculo do corpo, de tão assustada que fica. Fica completamente paralisada. Dizem ainda que quando a Matita Pere sente que sua morte está próxima, ela sai vagando pelas redondezas, gritando bem alto: "Quem quer? Quem quer? Quem quer?" E se alguém cai na besteira de responder, mesmo que brincando, "Eu quero", fica com a maldição de virar uma Matita. Quando pássaro, dizem que de noite a Matita sobrevoa a casa daqueles que zombam dela ou que a trataram mal durante o dia, assombrando os moradores da casa e assustando criações de galinhas, de porcos, de cavalos e até mesmo de cachorros.
7: Bem, depois de percorrermos a floresta ao lado de Matita, nossa viagem termina onde tantas histórias amazônicas também encontram morada. Sempre as águas, né? É nelas que vive uma das personagens femininas mais conhecidas desse nosso Brasil. Uma mulher encantada que atravessou rios, comunidades, gerações e chegou até os nossos dias. É Iara, nossa mãe d'água.
9: Reza a lenda que já fui uma bela índia, dona de uma beleza invejável e uma guerreira corajosa. Meus irmãos sentiram inveja e resolveram me enfrentar. Porém, no momento do embate, pela minha coragem e habilidade de guerreira, ao tentar me defender, acabei dando fim nos meus irmãos. E com medo da punição do meu pai, o pajé, eu fugi. Ele, um homem sábio, acabou me encontrando e, como castigo, me lançou ao rio. Como forma de justiça, os peixes do rio resolveram me salvar e, como em um passe de mágica, me transformaram em uma sereia, mais bela e mais corajosa do que antes. Belos rapazes, cuidado com meu canto, pois se ouvirem e caírem no meu encanto, no fundo do rio, vocês vão parar. Quem sou eu? Eu sou a bela e encantadora Iara.
7: Pois é, mas para além das lendas, o folclore também está na mesa, no sabor daquela comida que lembra a nossa infância, nas festas que reúnem a comunidade, nas cantigas que aprendemos sem nem saber quem foi que as inventou, nas danças, nas brincadeiras, nos brinquedos feitos à mão e nos ditos populares, aqueles que os mais velhos tanto gostam de repetir. O folclore está no jeito da gente preparar uma receita, de celebrar uma festa, de contar um causo, de benzer, de cantar, de brincar e de transmitir um saber. Porque o folclore está vivo no nosso cotidiano. Está naquilo que aprendemos, naquilo que herdamos, reinventamos e passamos adiante. E é essa riqueza de saberes, sabores, histórias e encantamentos que faz do folclore uma das expressões mais bonitas da cultura brasileira. Viva a sabedoria popular e viva Maria!
1: Viva Maria! Produção e apresentação, Mara Régia.
10: Doze horas e 31 minutos.
11: O presidente do Tribunal Regional Eleitoral de São Paulo, José Antônio Encinas Manfré, negou recurso e manteve a inelegibilidade de Pablo Marçal do PRTB. Foi um recurso especial eleitoral apresentado por Marçal contra a decisão que o tornou inelegível até 2032 por uso indevido dos meios de comunicação. Ele ofereceu gravações de vídeos em troca de doações em dinheiro nas eleições municipais de 2024. Ao negar o recurso especial, a Justiça Eleitoral entendeu que havia uma verdadeira estrutura empresarial, lembrando que Marçal reconheceu que dobrou o tamanho de suas redes sociais, fazendo uso do sistema de cortes, associado à sua hashtag mediante remuneração, é o que diz a decisão. Naquela eleição, ainda em 2024, Marçal concorreu à Prefeitura de São Paulo e terminou em terceiro lugar. Foi mantida também a multa no valor de R$ 420 mil. Vale lembrar que na semana passada ele foi proibido pelo Tribunal Superior Eleitoral de fazer campanha, de participar de debates e de usar o fundo eleitoral justamente por causa dessa inelegibilidade. Entramos em contato com a defesa do candidato, que ainda não se pronunciou sobre o assunto. Da Rádio Nacional em Brasília, Priscila Mazenotti.
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0: Previsão do tempo para quarta-feira, 26 de agosto de 2026. Região Nordeste, Natal, Rio Grande do Norte vai ter uma quarta-feira de céu encoberto. A temperatura marca mínima de 22 e máxima de 31 graus. A umidade relativa do ar vai de 80% a 50%. Brejo Santo, Ceará. Sopra velhinhas diante de um céu claro. A temperatura mínima é de 16 e a máxima 35 graus. A umidade do ar varia de 80% a 25%. Você ouviu a previsão do tempo para esta quarta-feira, 26 de agosto de 2026, com informações do IBGE Cidades e do Instituto Nacional de Meteorologia, INMET, com redação de Diego Freitas, da agência Rádio Gov em Brasília, Vladimir Filippin.
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3: A expectativa do mercado financeiro para o crescimento econômico do país reduziu. A informação está no Boletim Focus desta segunda-feira, divulgado pelo Banco Central. A perspectiva de alta do PIB, Produto Interno Bruto, a soma de tudo que é produzido no país, passou de 1,98% para 1,95%. Isso em meio a impactos da guerra no Irã, com petróleo ainda muito caro, acima de $90 o barril, juros altos e possíveis efeitos do El Niño sobre a agropecuária. Outros índices do boletim permaneceram os mesmos da semana passada. Inflação oficial em 5,02% no fim deste ano, dólar em R$ 5,20 e a taxa básica de juros em 13,75% ao ano. Da Rádio Nacional em Brasília, Gabriel Brum.
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13: A Receita Federal liberou nesta segunda-feira a consulta ao quarto e último lote de restituição do Imposto de Renda 2026. Cerca de 520 mil contribuintes vão receber um total de mais de R$1,2 bilhão. O pagamento cai na conta na próxima segunda-feira, dia 31 de agosto. O lote contempla também restituições residuais de anos anteriores. No total, R$700 milhões são destinados a 140 mil contribuintes com prioridade legal, como idosos, pessoas com deficiência e professores. Outras 340 mil restituições vão para quem usou a declaração pré-preenchida ou optou por receber via Pix. Já 43 mil devoluções são para contribuintes sem prioridade. A consulta pode ser feita no site gov.br/receita-federal. Na página, basta clicar em Meu Imposto de Renda e, em seguida, em Consultar a Restituição. Se houver pendências na declaração, o contribuinte pode enviar uma retificadora para corrigir as informações. O serviço também está disponível no aplicativo da Receita para celulares e tablets. Da Rádio Nacional em Brasília.
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13: A Receita Federal libera nesta segunda-feira, às 9 horas da manhã, a consulta ao quarto lote de restituição do Imposto de Renda 2026. Mais de 520 mil contribuintes vão receber o crédito ainda este mês, em um total que supera R$1,2 bilhão. O pagamento será feito no dia 31 de agosto. O lote contempla também restituições residuais de anos anteriores. Do total, R$700 milhões são destinados a 140 mil contribuintes com prioridade legal, como idosos, pessoas com deficiência e professores. Outras 340 mil restituições vão para quem usou a declaração pré-preenchida ou optou por receber via Pix. Já 43 mil devoluções são para contribuintes sem prioridade. A consulta pode ser feita no site gov.br/receita-federal. Na página, basta clicar em Meu Imposto de Renda e em seguida em Consultar a Restituição. O serviço também está disponível no aplicativo da Receita para celulares e tablets. Se houver pendências na declaração, o contribuinte pode enviar uma declaração retificadora para corrigir as informações. Da Rádio Nacional em Brasília,
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14: A Casa da Mulher Brasileira é uma das principais portas de entrada para mulheres que enfrentam situações de violência. O espaço oferece atendimento completo e humanizado, reunindo diversos serviços especializados em um único local para facilitar o acesso à proteção, à justiça e à garantia de direitos. A proposta é acolher cada mulher de forma respeitosa, priorizando a escuta qualificada, a segurança e o bem-estar. O atendimento também busca evitar que a vítima tenha que reviver sucessivamente episódios de violência, reduzindo a revitimização. Na prática, a Casa da Mulher Brasileira concentra em um só endereço profissionais e instituições responsáveis pelo acolhimento, orientação e proteção das mulheres. Com isso, diminui a necessidade de deslocamentos entre diferentes órgãos e agiliza o acesso aos serviços. Logo no primeiro atendimento, são identificadas as necessidades de cada mulher e feitos os encaminhamentos para os serviços disponíveis na própria unidade ou para outros equipamentos da rede de apoio. Algumas casas da mulher brasileira contam ainda com a Patrulha Maria da Penha, a Ronda Maria da Penha e outros mecanismos de enfrentamento à violência. A integração dos serviços tem como foco ampliar a proteção, garantir segurança e fortalecer a autonomia das mulheres, sempre respeitando suas decisões. Atualmente, o Brasil possui 13 unidades em funcionamento. As Casas da Mulher Brasileira operam 24 horas por dia, 7 dias por semana, oferecendo acolhimento permanente para mulheres em situação de violência. Além disso, quem precisa de proteção ou deseja denunciar um caso pode recorrer ao Ligue 180. O canal é gratuito, funciona todos os dias durante 24 horas e recebe denúncias que podem ser feitas pela própria vítima ou por qualquer pessoa que tenha conhecimento de uma situação de violência. Da Rádio Nacional no Rio de Janeiro, Tatiana Alves.
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0: Previsão do tempo para quarta-feira, 26 de agosto de 2026. Região Norte, em Manaus, Amazonas, a quarta-feira vai ser de céu claro, sem previsão de chuva. A temperatura mínima é de 26 e a máxima de 35 graus. A umidade do ar é de 70 a 20%. Dianópolis, Tocantins, festeja aniversário com céu claro. A temperatura mínima é de 18 e a máxima 36 graus. A umidade relativa do ar é de 60 a 20%. Você ouviu a previsão do tempo para esta quarta-feira, 26 de agosto de 2026, com informações do IBGE Cidades e do Instituto Nacional de Meteorologia INMET, com redação de Diego Freitas, da agência Rádio Gov em Brasília, Vladimir Filipim.
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3: Em uma semana, as denúncias de possíveis irregularidades das campanhas eleitorais quase quadruplicaram, segundo dados do Tribunal Superior Eleitoral. Na quarta-feira da semana passada, o sistema Pardal registrava 1.100 denúncias. Nesta terça-feira, o número saltou para quase 4.100. A maior quantidade das situações ocorreu em vias públicas. Foram quase 1.500, cerca de 35% do total. Na sequência, foram registradas irregularidades com propaganda na internet e em bens públicos. A maioria está relacionada com candidaturas a deputado estadual e federal. Todos os estados tiveram ocorrências. São Paulo liderou com mais de 700 denúncias, praticamente o dobro do segundo colocado, a Bahia, seguida por Rio Grande do Sul e Pernambuco. O Pardal Móvel é um aplicativo gratuito criado pelo Tribunal Superior Eleitoral para facilitar a denúncia de irregularidades eleitorais. Ele está disponível para celulares Android e iOS. Para denunciar, o cidadão precisa logar com o e-título ou a conta gov.br, descrever a situação e enviar fotos, vídeos, áudios ou sites que comprovem a irregularidade. Da Rádio Nacional em Brasília, Gabriel Brum.
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2: A Agência Nacional de Proteção de Dados multou em 153,7 milhões de reais a empresa ByteDance, que controla a rede social TikTok, por violações ao tratamento de informações de crianças e adolescentes. A sanção foi publicada no Diário Oficial desta terça e também determina que os dados coletados de forma irregular sejam excluídos. A decisão se deu com base em processo de fiscalização que confirmou os indícios de irregularidades, com práticas em desacordo com a Lei Geral de Proteção de Dados. Segundo a ANPD, nas duas modalidades de acesso à plataforma, o feed sem cadastro, disponível a qualquer usuário sem necessidade de criação de conta, e o feed com cadastro, vinculado a um perfil registrado na rede social, a empresa tratou os dados pessoais de crianças e adolescentes em desacordo com a lei referente ao público mais vulnerável. Em paralelo ao processo sancionador, a agência reguladora manteve um diálogo com a empresa que culminou em um plano de conformidade para melhorar a proteção dos menores de idade na rede social. A diretora da ANPD, Lorena Coutinho, detalha.
16: Entre os compromissos assumidos pela empresa estão, por exemplo, a suspensão integral de anúncios na experiência sem cadastro. Isso é extremamente importante, tendo em vista a coleta de dados pessoais de crianças e adolescentes e o seu uso para o direcionamento de publicidade foi uma das principais preocupações levantadas durante o processo de fiscalização. Outros avanços dizem respeito também à suspensão de lives e de contato direto entre usuários no feed sem cadastro, e houve também uma redução muito significativa no volume e na duração da coleta de dados de crianças e adolescentes.
2: Já na versão com cadastro, a rede social deverá restringir as configurações de privacidade para as contas de quem tem menos de 16 anos, que só poderão ser alteradas com autorização de responsáveis, reforçar a supervisão parental e aplicar filtros de conteúdo mais rigorosos. Em caso de descumprimento, a multa diária é de R$ 137 mil. Reais. A empresa controladora do TikTok pode recorrer da penalidade. Da Rádio Nacional no Rio de Janeiro, Priscila Tereza.
10: 12 horas e 46 minutos.
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3: Um auditor fiscal aposentado e dois empresários foram presos nesta terça-feira por envolvimento em um esquema ilegal de importações no Aeroporto Internacional de Fortaleza. O grupo criminoso teria movimentado 27 milhões de reais e adquirido 31 milhões de reais em criptomoedas. Além das prisões, as equipes da Polícia Federal, Receita Federal e Ministério Público Federal cumpriram 15 mandados de busca e apreensão nas cidades de Fortaleza, Caucaia e Eusébio, no Ceará, e Salvador, na Bahia. Entre os itens apreendidos estão relógios de luxo da marca Rolex, de acordo com imagens da PF. A Justiça Federal ainda determinou o bloqueio de ativos financeiros, imóveis e veículos de luxo, além de derrubar o sigilo de dados bancários. A Operação Snooker 2 é um desdobramento da primeira fase, realizada em setembro de 2025. Mesmo após medidas serem adotadas anteriormente, o grupo criminoso se reorganizou com a criação de novas empresas para manter as operações fraudulentas. As ações desta terça pretendem esclarecer e reunir provas da atuação de empresários e profissionais do setor de importação que operam no Aeroporto Internacional de Fortaleza. Segundo a apuração, o esquema tinha uma divisão estruturada de tarefas e usava mecanismos sofisticados para dificultar a identificação da origem e do destino do dinheiro que circulava por meio das fraudes. Segundo a PF, os investigados poderão responder pelos crimes de organização criminosa, corrupção, lavagem de dinheiro e fraudes em operações de importação. Da Rádio Nacional em Brasília, Gabriel Brum.
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3: Mais de 6 mil celulares foram recuperados pela Operação Última Chamada, de acordo com dados divulgados nesta quarta-feira pelo Ministério da Justiça e Segurança Pública. A operação ocorreu em todo o país e envolveu polícias estaduais com a coordenação do Ministério. A ação recuperou celulares roubados ou furtados e combateu os crimes de receptação e venda desses aparelhos. As ações foram realizadas com base nas informações do Banco Nacional de Celulares com Restrição. Além da recuperação e devolução, a operação registrou mais de 200 fiscalizações, ações, cerca de 100 prisões em flagrante e mais de 33 mil notificações enviadas. Essas notificações são enviadas a quem estiver usando um celular roubado para devolvê-lo. Experiências com bons resultados no Piauí e no Amazonas que serão levadas para outros estados, como explicou o secretário nacional de Segurança Pública, Chico Lucas.
17: O estado do Amazonas do Piauí tem o maior índice de restituição. Lá é mais de 50% das pessoas que recebem as notificações, elas devolvem espontaneamente o celular. Porque elas sabem que podem ser alvo de uma busca e apreensão quem não responde. a notificação espontaneamente. Já em outros estados, esse índice cai para 20, 30%. Então, é nesse sentido que a gente está transmitindo e transferindo a tecnologia de envio de mensagem, de pedidos de inquérito, de fiscalização.
3: A quantidade de avisos de roubo e furto de celulares caiu 4,5% no primeiro trimestre do ano, em comparação ao mesmo período do ano passado, ficando em pouco mais de 215 mil registros, segundo o Ministério da Justiça. Nos presídios, a Operação Multi apreendeu mais de 2.200 aparelhos nas fases nacionais e locais. Da Rádio Nacional em Brasília, Gabriel Brum.
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0: Previsão do tempo para quarta-feira, 26 de agosto de 2026. Região Sudeste, no Rio de Janeiro, capital fluminense, a previsão é de céu encoberto com possibilidade de chuva à noite. Os termômetros registram mínima de 17 e máxima de 27 graus. A umidade relativa do ar vai de 95 a 60%. Belo Horizonte, Minas Gerais, vai ter uma quarta-feira de céu encoberto, mas pode chover à tarde e à noite. A temperatura mínima é de 16 e a máxima de 30 graus. A umidade relativa do ar é de 80 a 40%. Você ouviu a previsão do tempo para esta quarta-feira, 26 de agosto de 2026, com informações do IBGE Cidades e do Instituto Nacional de Meteorologia INMET, com redação de Diego Freitas, da Agência Rádio Gov em Brasília, Vladimir Filipim.
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18: Há poucos meses das eleições, uma onda de ataques de gangues preocupa o Haiti. A mais recente aconteceu nesta segunda-feira em Porto Príncipe. A investida dos grupos violentos foi na comunidade de Kingscoff. Pelo menos 47 pessoas foram mortas e outras 22 ficaram feridas, segundo a agência Reuters. O local fica em uma região de encosta e sofreu dezenas de investidas de gangues armadas nos últimos meses. O governo haitiano lamentou o ataque criminoso e afirmou que responderá com o uso legítimo da força para estabelecer o controle no território de Kingscoff. A Organização das Nações Unidas estimou que mais de 3 mil pessoas fugiram da área por causa da violência. Ao longo de semanas, no início do ano passado, 260 pessoas já haviam sido mortas e 200 casas destruídas. Por causa da ação das gangues, as eleições que estavam marcadas para acontecer no final deste mês precisaram ser adiadas para dezembro. Essas serão as primeiras eleições em uma década. No final do ano passado, o Conselho de Segurança da ONU aprovou uma força multinacional de repressão a gangues, com planos de enviar até 5.500 soldados para ajudar a polícia local. Da Rádio Nacional em São Luís, Gabriel Correa.
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18: Os Estados Unidos cancelaram o exercício militar anual realizado em conjunto com a Coreia do Sul, que estava programado para setembro. Essa informação é do Corpo de Fuzileiros Navais de Seul, e a justificativa dada por Washington, segundo a agência Reuters, foram as restrições atuais devido à guerra no Irã. Os Estados Unidos já haviam avisado em junho que a quantidade de tropas para o exercício militar seria limitada por causa do atual conflito no Oriente Médio. O cancelamento da participação norte-americana veio após uma ordem do presidente dos Estados Unidos para reduzir a escala do exercício. Na semana passada, Donald Trump citou altos custos, receio de se indispor com a Coreia do Norte e a recusa de Seul em participar da guerra contra o Irã. O presidente Lee Jae-myung reagiu em seguida, afirmando que a Coreia do Sul tem capacidade de se proteger por conta própria de ameaças externas. Ainda segundo a Reuters, na semana passada, a Marinha Sul-Coreana confirmou que detectou o lançamento de míssil norte-coreano que percorreu 700 quilômetros, uma distância suficiente para alcançar, a partir de Pyongyang, toda a Coreia do Sul. Da Rádio Nacional em São Luís, Gabriel Correa.
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19: Os Estados Unidos anunciaram de sanções econômicas contra o Irã. Segundo o secretário do Tesouro norte-americano Scott Bessent, cerca de 60 pessoas, entidades e embarcações ligadas ao Irã foram sancionadas. Ele também afirmou que o presidente Donald Trump está ligando pessoalmente para líderes mundiais para convencê-los a cessar transações comerciais com o Irã. Na semana passada, o Irã minimizou as declarações dos Estados Unidos sobre sanções e chegou a ameaçar países vizinhos que colaborem com a punição de Washington. Um grande incêndio florestal no estado de Nevada, nos Estados Unidos, obrigou milhares de pessoas a deixarem suas casas. Autoridades locais afirmaram que 42 mil pessoas foram orientadas a sair imediatamente e outras 45 mil a ficarem prontas para uma fuga caso o fogo se aproxime ainda mais. A polícia investiga a causa do incêndio e suspeita de ação humana. Na Guiné, uma montanha de lixo desabou, matando ao menos 30 pessoas. Outras 22 ficaram feridas. A tragédia ocorreu na capital Conakry. Testemunhas disseram que ouviram um forte estrondo às 2 da manhã e que logo depois o lixo invadiu as casas. Na semana passada, o governo anunciou o fechamento do lixão justamente por causa da falta de segurança, especialmente em época de chuva. O material seria transferido para outro local. A bola usada por Maradona para fazer o gol apelidado de Mão de Deus foi vendida por 2 milhões e meio de libras, cerca de 17 milhões de reais. O item, que já teve outros donos, foi considerado pela Casa de Leilões como a bola mais famosa do mundo. Maradona marcou o gol da Mão de Deus na partida entre as quartas de final entre a Argentina e Inglaterra na Copa do Mundo de 1986. Os hermanos venceram o jogo por 2-1 e acabaram o torneio como campeões do mundo. Com informações da agência Reuters da TV Brasil, em Brasília, César Reiser.
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3: Operação em Mato Grosso e Rondônia combate esquema de mineração ilegal de ouro que teria movimentado ao menos 20 milhões de reais. São cumpridos nesta terça-feira 10 mandados de busca e apreensão e um de prisão preventiva. A investigação foi realizada pela Receita Federal, Polícia Federal e Ministério Público Federal. Só um dos núcleos financeiros movimentou mais de 20 milhões de reais entre 2022 e 2025. Além disso, os investigadores encontraram mais de 3 milhões e meio de reais repassados por instituições de pagamento e empresas de serviços digitais para esconder a origem do dinheiro. De acordo com a investigação, o ouro era comprado de garimpeiros ilegais e passava por vários níveis da cadeia econômica até chegar a empresas ou entidades formalizadas. Nesse caminho, cooperativas seriam utilizadas para disfarçar o crime. O esquema de mineração ilegal contava com uma estrutura complexa, com escavadeiras hidráulicas, caminhões prancha, combustível, peças, oficinas e transporte de equipamentos. Fiscais encontraram na terra indígena Sararé, nas cidades de Pontes e Lacerda, no Mato Grosso, uma escavadeira hidráulica pertencente a uma das empresas investigadas. O equipamento era usado no garimpo ilegal. Ele foi apreendido e destruído no local e uma multa de 3 milhões de reais aplicada. Da Rádio Nacional em Brasília, Gabriel Brum.
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0: Previsão do tempo para quarta-feira, 26 de agosto de 2026. Região Sul, em Curitiba, Paraná, quarta-feira vai ser de céu encoberto, mas sem previsão de chuva. Os termômetros registram mínima de 12 e máxima de 17 graus. A umidade relativa do ar oscila entre 100 e 50%. Navegantes, Santa Catarina. A previsão para o aniversário da cidade aponta para céu encoberto. Os termômetros registram mínima de 15 e máxima de 22 graus. A umidade relativa do ar fica entre 100 e 70%. Você ouviu a previsão do tempo para esta quarta-feira, 26 de agosto de 2026, com informações do IBGE Cidades e do Instituto Nacional de Meteorologia, INMET, com redação de Diego Freitas, da Agência Rádio Gov em Brasília, Vladimir Filippin.

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8: Ótima tarde para você que está aqui na Estúdio AFM 87,5. Eu sou Arlindo dos Santos e fico até às 18 horas trazendo as melhores. Vem comigo.
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0: Vem comigo, Arlindo Santos, até às 18 horas. Muita música e informação aqui na Estúdio AFM. A sua participação é muito importante. Fique com a gente.
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9: Deixe sua tarde mais leve. Você está conectado na Estúdio AFM, o som que faz a diferença. Eu sou Arlindo dos Santos e fico até às 18.

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1: 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Por aqui, Arlindo dos Santos, até às 6 da tarde.

0: 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Por aqui, Arlindo dos Santos fazendo companhia. Ótima tarde a todos os ouvintes.
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0: São exatamente 16 horas mais 2 minutos, como nós fazemos diariamente de segunda a sexta-feira. Aqui estou eu, presente e ao vivo. Gente bonita, gente simpática, meu nome é Arlindo dos Santos, tô chegando nessa tarde agradabilíssima, quarta-feira, né? Hoje dia 26 de agosto, o ano 2026, e é claro, a partir de agora, nós vamos começar uma viagem no túnel do tempo, tocando grandes clássicos das músicas nacionais e internacional, e é claro, sempre contando com a sua participação. Meu amigo Hong já deu o sinal de vida aqui, já pediu a sua seleção, rapaz, tem só música bacana aqui, hein? São 16 horas mais 2 minutos e para a gente não perder tempo e poder atender a todos, nós vamos começar bem. Vamos começar aí com The Guess Who's, a música chama Disguise.
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0: 16 horas, 6 minutos, tá aí The Guess Who's Designs. Olha, deixa eu me engatar aqui e já atender o pedido do meu amigo Hong, pediu 4 músicas. Ô Hong, obrigado pelo carinho, cara. É claro, a primeira delas, esse é o The Clark, é o The Carpenters, né? 16 e 7 agora.
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0: 16 horas, 18 minutos, tá aí a seleção do meu amigo Hong. Ele pediu pra matar a saudade e matou, né? Essa é a Roberta Kelly. Desculpa, Roberta Fleck. Antes passou por aqui Stevie Wonder. Também teve Dionne Warwick. E começamos com o The Captains, I Need You To Be In Love. Você também pode participar e enviar sua mensagem de voz ou de texto. Nosso WhatsApp é o 11 São Paulo 93329-2112. Eu sou o Arlindo dos Santos. E a primeira hora até as 18, só românticas, hein? E nesse pique a gente vai. E vamos matar a saudade de um cara chamado Tim Maia.
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0: A música se chama Me Dê. Me Dê Motivos. 16 e 19 agora.
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0: 16 horas, 32 minutos, matando a saudade aí do Christopher Cross. A música se chama Sailing. São 16h32. A primeira meia hora da nossa programação romântica, olha, passou rapidinho, né? Olha, vamos para um break rápido, um recadinho da Câmara Municipal. E eu volto já já.
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0: Isso aí é o Michael Jackson, Gotta Be There.

0: Olha, deixa eu mandar um boa tarde pro meu amigo, o meu amigo João. O João tá curtindo a nossa programação. João Carlos pediu uma música do ano de 1972. É trilha da novela Selva de Pedra, é isso, João? Cara, que bacana, hein? Vamos matar a saudade, sim.
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17 horas, 16 horas, 38 minutos, que delícia, o João escolheu, nós matamos a saudade, fomos buscar lá no fundo do baú, e você pode fazer o mesmo, hein? É só enviar sua mensagem de voz ou de texto. Esse aí é o Lionel Rich, a música chama Penny Lover, 16h39.

0: 16h46, esse aí é o Lilo Thomas, Just My Imagination.
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0: Faltando apenas 10 minutinhos aí para as 18 horas. Esse aí? Aliás, deixa eu corrigir. 10 minutinhos para as 17 horas. Daqui a pouquinho, às 17 horas, tem a hora da disco. E aí é só flashback dançante. Por enquanto, nós vamos seguir nessa batida aí. E é claro, com a sua participação. Nosso WhatsApp é o 11 São Paulo 933292112. Eu sou o Arlindo Santos. Mais duas músicas bacanas que dá pra gente matar a saudade na linha romântica, hein? Entre elas, esse cara aqui é o Timur. A música se chama Yes.
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16h53. Esse aí é o Tim Moore. A música chama Yes. Olha, diariamente, segunda a sexta-feira, estamos aqui, ao vivo e em cores. Daqui a pouquinho nós vamos entrar na hora da disco. E aí é uma viagem no túnel do tempo.

0: 16:57, faltando apenas 3 minutinhos para as 17 horas. O negócio é o seguinte, nós vamos para um break aqui rapidinho, 30 segundinhos, sequência ao nosso prefixo de identificação, e aí nós temos mais uma hora só de músicas dançantes. E eu tenho vários pedidos aqui, tem o Sherilyn, tem Sylvester, tem Chique, tem Men at Work, tem Tom Tom Club. Nossa, cara, e pra tocar e atender todo mundo, eu não vou interferir, não, tá? Então é rapidinho, 30 segundinhos e eu já volto aí.
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0: Olha, o negócio é o seguinte, o que eu falo sentado, eu sustento em pé. E como eu falei, nós temos aqui uma relação muito grande de músicas para atender, então eu não vou interferir. A gente vai curtir ela, senão os ouvintes ficam bravos comigo. E a gente vai começar aí com a Sherilyn. A música?
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0: ótima tarde para você que está sintonizado nos 87,5. Por aqui, Arlindo Santos, comandando a programação até às 18 horas. Obrigado pela sua companhia. Fique com a gente. Missão cumprida de mais uma edição da programação. Eu estou fechando a tarde da Estúdio AFM com gostinho de querer mais. Valeu pela sua companhia.
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8: Ah, DJ Zena, buenas!
9: Fala, Carlinhos, tudo bem? Boa noite aos ouvintes aí das rádios, que eu nem lembro mais as rádios que o Carlinhos falou, Santos, São José dos Campos.
8: Santos 102.1 e o FM de
9: Santos 102.1.
8: É maravilhoso.
9: E São José dos Campos.
8: Estúdio AFM, São José dos Campos é Onda FM.
9: Onda FM.
8: 95,1.
9: 95,1.
8: E também tem Estúdio A, 89,1.
9: É, o Carlinhos tá ficando
8: totalmente
9: internacional.
8: É uma rede.
9: Que é uma rede, muito bom. Muito boa noite a todos vocês. Eu acho que é uma brincadeira que eu venho fazendo há 5 anos ali no Happy Hour das Antigas, ali na Zona Leste, né? Sim. Dentro da Arena Corinthians. Mas a minha história já vem de Akibar, minha história já vem de colar lambi-lambi, da época da Cascatas, enfim. Sou muito feliz de estar realizando, é um sonho que eu já trouxe o Jarulho pro Brasil, junto com o Ricardo Aritana.
8: Lembro disso.
9: E o ano passado eu trouxe a Lixéia, que é uma artista do hip hop. E agora eu vou trazer o Clube Novo. E tem surpresas pro ano que vem, eu quero vir mesmo nessa linha de trazer atrações internacionais para o Brasil, até porque o nosso público é um pouco carente, falando principalmente do lado da Black Music.
8: Sim.
9: Que é um mercado que eu mais faço, mais gosto, e a minha também a minha adolescência musical, né, Carlinhos?
8: A nossa, né? Somos contemporâneos.
9: Exato. Então, assim, trazer o Clube Novo é uma ousadia da minha parte. Fiz questão de trazer a banda completa. A gente não vai trazer só os vocalistas, né? Vai trazer a banda completa. Hoje a banda, ela é gerenciada, e o dono é o Jay King, né? Então, ele que administra ali, foi algo que eu tô tratando diretamente com ele, eu não tive nenhum intermediário. Foi bem legal, e ele também tá muito feliz de vir pro Brasil, porque é a primeira vez.
8: Primeira
9: porque
8: vez.
9: Era um sonho, ele falou que era um sonho deles virem fazer show aqui no Brasil. E até porque nos anos 80, a música estourou, 1986, o Little Me, e foi indicada pro Grammy e tal, e era muito difícil, né, Carlinhos, trazer os caras, até por causa de custo, até hoje ainda é um custo
8: tudo
9: muito
8: alto. Tudo é difícil, claro.
9: Mas é diferente do que aquela época.
8: Claro.
9: Né? Tipo, vamos falar em 1986, estourado o Little Me, a banda, você trazer é como se fosse hoje uma... Vamos falar um Chris Brown?
8: Sim.
9: Uma Beyoncé, era muita grana.
8: É, muita grana.
9: Então, se passou aí anos e eu consegui trazer. Então, tô muito feliz também de estar fazendo isso daí, realizando esse evento dia 20 de novembro. E essa parceria com você aqui na rádio já é uma parceria que a gente já tem há muitos anos, né?
8: Graças a Deus.
9: Até pela nossa amizade e por tudo. E não é só amizade, é negócio.
8: É trabalho também.
9: Foi do mesmo jeito que você fez o Jim Borrone, eu tava com você.
8: Você tava comigo no Jim Borrone. Você montou toda a parte de cama. Você montou todos os bares a parte de cima.
9: Exatamente. Então foi bem legal.
8: 6 mil pessoas, foi uma loucura.
9: E a gente acredita que também vai. Até porque eu não acredito em 6 mil, porque mudou um pouco lá o Juventus, né?
8: A parte geográfica.
9: A gente vai fazer um evento dentro do Juventus, que é no Clube Juventus, que agora se chama Juventus Live Hall.
8: Live Hall.
9: Onde era o salão nobre do Juventus. Fizeram uma reforma espetacular, ar-condicionado, que isso era um problema que tinha ali no Juventus, era o ar, né? Não tinha ar-condicionado, era ar refrigerado forçado, o teto era aquela telha barulhenta, enfim. Agora fizeram um espaço maravilhoso. Eles postaram ontem um vídeo, já estão fazendo alguns eventos de formatura. Então acho que a gente realizar... A trazer a Black Music para um espaço nobre como é o Juventus, para nós também é um lado de vitória, né? Então pra gente vai ser muito bom. E aí a gente tá junto, então melhor ainda.
8: Estamos junto nessa, inclusive aqui tá todo mundo louco, o pessoal de Santos também, todo mundo louco pra ganhar convite, a gente vai sortear convite.
9: Vamos sortear ingresso sim, A gente também tá pedindo pros ouvintes que quiserem organizar suas excursões, né? Porque muita gente, né? Já tem em Santos, a gente tem uma pessoa responsável. Isso já é fazendo...
8: importante. Atenção, Santos, tá todo mundo
9: se ouvindo. É o Aloísio, ele é de Santos, ele tá organizando a excursão em Santos. Tá lá o DJ Aloísio. Tá no TikTok dele, tá no Instagram, ele tá postando. E a gente vai ter de outras cidades. A gente tem o pessoal já de Minas organizando.
8: Ótimo.
9: Vai ser uma festa bem legal, Carlinhos. Vai ser um evento maravilhoso e a gente vai relembrar a nossa época dos bailes. Que é o que eu mais trabalho em cima disso, é trazer de volta essa história dos bairros dos anos 80. Isso marcou muito a nossa história, minha adolescência, a adolescência de muita gente. A gente não se preocupava com nada, não tinha WhatsApp, não tinha conta pra pagar, a gente não tinha boleta, a gente não tinha nada. A gente só queria saber de dançar e dançar passinho. Então eu tento trazer essa história de volta que mexe muito comigo e eu fico muito feliz em estar fazendo isso. Então eu tô muito grato de a gente estar aqui junto e trazer essa história de volta.
8: Então bacana, vou abrir com a primeira aqui, que inclusive faz o meu momento especial da minha vida. Eu tocava no 1º de maio em 85, 86, e foram 3 anos todos os domingos
9: e
8: lá.
9: E eu ia te ver lá.
8: Você ia me ver lá. E o Clube Novo tocava aqui, quando tocava virava uma loucura, aquelas 5 mil pessoas. E essa aqui que eu vou abrir, ó.
9: Maravilhoso.
8: Meu Deus do céu.
9: Isena, vai ter isso lá no Juventus.
8: Vai ser tudo isso
9: no Juventus. Por mais que a gente tá fazendo uma festa da consciência negra, mas vai ter tudo, porque tudo veio da Black Music, né?
8: Exatamente.
9: É isso aí, pô.
8: O Zena tá comigo aqui ao vivo. Vamos fazer uma live já.

0: Salve, salve, Carlinho. Eu perdi a abertura, mas eu vou te contar, hein?
1: Cada de 80.
0: Ah, cada vez melhor, parceiro. Bom programa, grande abraço. Sucesso pra você, viu? Só dá Oxidense aqui na Baixada, meu amigo. Hoje eu tô em São Vicente. Tô perto de um lugar maravilhoso, que é o centro da cidade de São Vicente. Praça Barão do Rio Branco e Praça do Correio. E eu vou começar a falar pra essa galera mudar o dial, velho. Porque Oxidense é o bicho.
2: Obrigado, meu velho. Obrigado. Tamo junto. Vamos nessa. Cool in the gang.

0: Stephanie Mills, Sweet Sensation, aqui no programa Oxidance. É uma delícia a gente poder recordar essas músicas maravilhosas. Lembrando que daqui a pouquinho, daqui mais ou menos 20 minutos, a partir das 19 horas, começa o bailinho de garagem. 2 horas com as músicas românticas nacionais e internacionais das décadas de finalzinho dos anos 60, década de 70, 80. Sensacional. E vai ter enquete. Toda quarta-feira tem enquete aqui. E vai ter também o quadro Música e Filme valendo um jantar hoje. Muito legal, né, gente? E estamos aqui com meu querido DJ Zena. A galera tá escrevendo direitinho o seu nome, viu, Zena?
1: É um engraçado quando o pessoal me chama de Zema.
0: Ah, é?
1: Ô, Zema. Não, não é Zema, é Zena.
0: Zena. Ô, Zena, que bacana. Zena, vale ressaltar também que tem uma casa muito bacana que você montou aqui do lado, próximo à Augusta, com a Paulista, né?
1: Isso, é. Muitos não sabem, mas na verdade lá é toda a gestão do meu filho, né? Do Henrique, né? Eu sou o cara, tô por trás, só ali coordenando, mas eu montei uma casa bem legal, junto com a família, né?
0: Uhum.
1: E o Henrique tá à frente disso daí, do negócio, que também era um sonho dele. E ali a gente tem uma baladinha em cima, tem a parte dos jogos.
0: Bonito aquilo ali.
1: A parte de baixo. Eu acabei usando um pouco da minha experiência, mais a ideia dele, um pouco mais jovem, mas eu trouxe toda a minha cultura urbana que eu passei com os meus amigos.
0: Sim.
1: Fiz ali uma galeria de artes, ficou bem legal a casa.
0: A casa é muito bonita, a gente tem o quê? Três ambientes, né?
1: Três ambientes. A gente ia ter o quarto rooftop, mas a gente preferiu não fazer para não alarmar muitos vizinhos. A casa nem abriu direito, já tinha um problema com o vizinho, imagina se faz o negócio certo, né?
0: Puxa vida, cara, tem tudo isso, né, cara?
1: Mas faz parte do negócio, mas graças a Deus a casa tá bem legal, pra quem não sabe, é o Bernadette.casa, é uma casa bem legal ali na região da Rua Augusta.
0: Esquina com a Paulista, praticamente.
1: Praticamente esquina com a Paulista, bem legal a casa.
0: Bem legal a casa, legal, gente. Tá chegando aqui muitas mensagens. Estamos aqui, gente, com o nosso WhatsApp online, 11 979 857858, 979 857858. Pode ressaltar que nós estamos em cadeia todos os dias, estamos das 18 às 21 com Santos e o FM do Grupo Musicom, que é uma rede maravilhosa, uma grande empresa há anos em Santos. Muito obrigado a Musicom por essa parceria, né? Uma FM forte, maravilhosa, todo mundo ouvindo a gente na Baixada. E agradeço também a Estúdio A de Mogi das Cruzes, a Onda FM de São José dos Campos e a nossa rádio digital, que pega em tudo quanto é lugar. Então a gente tá tudo.
1: Parabéns, viu, Carlinhos? Bem legal o estúdio aqui. Parabéns aí pela parceria que você fez e pelo estúdio novo. Bem legal mesmo.
0: Tá bacana. E você?
1: Uma ótima sacada de vocês aí.
0: Muito obrigado. E a gente tá aqui pra fazer coisas muito legais. E na verdade, gente, essa parceria com o Zena é a primeira parceria internacional, cara.
1: Exato.
0: É verdade. Eu fico muito honrado porque quando o Zena me ligou, isso é muito bonito da sua parte, Zena. Porque você é um cara, eu falo isso com toda a propriedade. Porque nós somos esse mercado há muitos anos.
1: Sim, sim.
0: Eu tô no rádio há 45 anos. Esse é o ano. Tô fazendo 45 anos no rádio. Comecei lá na Antena 1 naquela época. E só não preciso contar minha história, mas que a história é gigante, é muito grande. Mas falar do Zena é sempre muito bacana, porque é um cara mas de muitos anos, né?
1: Exato.
0: Carlinhos, puta, que coisa legal. Cara, você tá vendo? Igual a TM Prime. A Prime me chamou.
1: Exato.
0: Cara, aí foi uma parceria legal, eu e o Zena. O Zena me deu todo o apoio.
1: Fizemos várias coisas com a Igual a TM Prime.
0: Prime foi demais. E aquela parceria no Clube Juventus, que você me deu todo o suporte na parte dos bares em cima.
1: A gente fez os bares em cima e embaixo também.
0: Embaixo também.
1: A gente cuidou de toda a parte de bares ali. Você cuidou da parte artística, eu cuidei da parte de bares.
0: De bar. Foi muito legal.
1: Foi bem legal. Agora é o inverso. A gente vai fazer um show. Deixa o Juventus cuidar da parte do bar e a gente cuida do artístico.
0: Não, tem da promoção, né?
1: Da
0: parte promocional.
1: Artístico promocional.
0: É isso mesmo. Parabéns, Carlinhos. Parabéns, Zena. Puxa vida, que bacana. Chegando muita gente. Eu vou repetir o número: 979 857858. Tá todo mundo aguardando o baile de garagem. Ele mesmo, o Zena, do Akbar.
1: Exato.
0: Obrigado, Mirella. Mirella mora, sabe, na Casa Verde, pô.
1: Ô, Mirella, faz tempo, hein? Que legal, Mirella.
0: Mirella, obrigado, pô.
1: Beijão, Mirella.
0: Obrigado, Mirella, pelo carinho. Casa Verde. Aqui outra coisa. Amo o Pepeu Gomes, cara. Que bacana, você tocou aí fazendo música, jogando bola. Tem coisa melhor que fazer música e jogar bola?
1: Não tem. E aquela época, então, era maravilhoso, né? Que os caras, na verdade, eles faziam música, jogavam bola e ainda davam uns peguinhos de lado.
0: Que loucura, hein? Os Novos Baianos, que história.
1: História linda, né?
0: Maravilhoso, né?
1: Pô. Tá pra sair um filme deles aí, viu?
0: Tá pra sair o filme. Tá. Eu tô sabendo dos novos baianos, né?
1: Saiu uma história deles aí, eu tô sabendo.
0: Maravilhosa, gente. É, quero agradecer também aqui. Olha, meu, puxa vida, que legal. Obrigado, Praça da Árvore também. Antônio Carlos Machado, ele curtia o Akbar. Falou, meu, essa casa foi demais.
1: É, e o Akbar, o fechamento do Akbar foi algo assim, até surpresa pra gente mesmo, né?
0: Claro.
1: A gente já vinha pelo um processo de governo muito ruim, a gente segurando ali no peito, e logo em seguida veio a pandemia. Porra, cara, na hora que veio a pandemia quebrou a gente no meio. Um amigo meu falou assim, Zera, o cara quando tá rachado, pra abrir dos dois lados é 1-2, aí a pandemia acabou de abrir o resto. Puta. Mas deixou saudades, assim, o Akbar.
0: Olha.
1: Muita gente me pergunta sobre o Akbar.
0: Olha, cara, tá chegando foto do Akbar, dos ouvintes que estavam lá. Olha, boa noite, Carlinhos, ao querido DJ Zena. Quero concluir os ingressos do show do clube no Volo Juventus. E fotos do Arena Corinthians com você também.
1: Olha que legal. Cara, a gente faz lá o Happy Hour. E o Happy Hour também foi uma história que a gente começou num processo... bem num processo muito difícil da gente, que a gente acabou de fechar o Akbar, né?
0: Uhum.
1: E até mesmo o pessoal do Fielzone, o Léo e o irmão dele, o Bruno. A gente fechou uma parceria muito legal e a gente acreditou no projeto. A gente começou ali com 20 pessoas, 15 pessoas, e se transformou hoje nessa potência. A gente coloca ali 800, 700 mil pessoas toda sexta-feira. E a gente chegou num momento que tem que expandir, né, Carlinhos? Tem que ir pros eventos grandes, é o que eu tô fazendo.
0: Perfeito, tá chegando, Matinho, vou te mostrar. Olá, boa noite, Carlinhos. Uau, Zena, o nosso DJ lá do camarote do Corinthians.
1: Que legal.
0: Já fui lá, ó, o nome dela tá aqui, ela tá parabenizando, ó, camarote Fielzone, Corinthians. Sucesso sempre a todos vocês, Rosiane Lizardo. Obrigado, Rosiane.
1: Beijão, Rosiane.
0: Vai chegando mais outra aqui, vamos lá. É uma atrás da outra e mandando foto, né? Boa noite, grande Zena. Esse aqui ele escreveu Zena com N só. Grande Zena. Amigo de infância de Santo André, dos tempos da Sunshine.
1: Puta que lá, velho.
0: Primeiro de maio era maçã.
1: Exato.
0: Pô, cara, me conhece como Nando, apelido de infância.
1: Será um abraço, você... conheço. Nando, um abraço, Nando. Que legal. Quero te ver lá no Clube Novo, hein? A gente ia lembrar que a gente dançava lá na Sunshine. Ô, maravilha.
0: Que legal. E ele tá aqui com ele. É o Nando, mas aqui tá como Coelho Guarulhos. Ele coloca como Nando, seu amigo de Aramaçã, de Buzupá.
1: É por isso, Carlinhos.
0: O rádio é um negócio fantástico.
1: Mas assim, Carlinhos, é por isso que eu faço os bailes.
0: Claro.
1: O baile, eu falo pra todo mundo, não é o dinheiro que me move. O dinheiro não me move o baile. Porque se eu for colocar na caneta o que eu já perdi de grana com o baile...
0: Isso é normal, né?
1: Quem sofre
0: é
1: minha esposa.
0: Sua esposa é gente boa demais.
1: Ela que sofre.
0: Um abraço pra sua esposa.
1: Mas assim, mas eu preciso disso pra mim poder respirar.
0: Claro.
1: Porque eu tenho outras coisas, eu tenho outros negócios.
0: É, os desenvolvimentos, né? Claro.
1: Então,
0: comerciais,
1: assim,
0: né?
1: Quando eu vou pro Fielzone, eu não tô ali só tocando.
0: Eu vejo os vídeos,
1: eu
0: a emoção.
1: Eu tô me divertindo, cara. Eu tô dançando, eu tô lembrando de quando eu não tinha nada. Eu falo isso pra todo mundo. Eu tô lembrando da minha adolescência. Tô lembrando da época que eu andava de chinelo, vaiana. Na época que eu ficava na rua jogando bola com meus amigos.
0: Sim.
1: Na época que a gente se juntava num domingão, a domingueira, pra gente ir pra Sunshine.
0: Esse
1: de quinta-feira eu ia pra Stop.
0: Stop, lembra?
1: Ou eu ia lá pra Santo André no Seven.
0: O Zena ia me ver tocar no primeiro de maio.
1: Cansei de te ver no primeiro de maio, Carlinhos.
0: Primeiro de maio.
1: Então, assim, essa adolescência, na minha memória, eu não quero que acabe nunca. Só vai acabar quando eu não estiver mais nessa terra. Mas essa memória, eu não quero que acabe. E isso eu vejo que faz bem para as pessoas. O que eu recebo de pessoas assim que vai lá, me abraça no palco e fala, cara, você curou minha doença, eu tinha depressão, eu sofria, eu separei do meu marido, eu não sabia o que fazer, quando eu conheci aqui eu voltei a viver de novo. Então várias coisas, sabe? E vice-versa, o marido com a esposa. Cara, é tanta coisa legal que a gente vê, então a gente vê que o baile, ele é algo terapêutico. O baile, ele faz parte da nossa vida, é uma terapia.
0: Claro.
1: Tem até uma...
0: Tem pesquisas que falam...
1: Esqueci o nome dela, mas uma que faz uma festa de flashback também, ela falou isso, tipo, acho que é Butcher, eu esqueci o nome.
0: Good Night, eu sei quem é. Ela é empresária, os dois que se reuniram, ela é arquiteta.
1: Exato. Ela falou uma coisa que é verdade, que eu sempre falo isso no baile.
0: É
1: quando você traz a música, você traz a história, você traz a memória de algo que você viveu através da música, você cura.
0: Claro, então, que a música cura.
1: Então, pra mim, eu todo dia eu tô sendo curado. Toda sexta-feira ali eu sou curado. A minha esposa, que sofreu por um câncer, se não fosse o baile, cara, eu acho que teria sido pior a doença dela. É. Porque ela teve, a gente teve os bailes, a gente teve apoio da família, ela teve meu apoio, a gente teve todo mundo. E você sabe que tudo que vai se transformando no bem muda o ser humano.
0: Só o bem muda.
1: Então, isso pra mim é algo que eu não vou deixar de fazer. E agora vou começar a bater pesado, que nem eu disse, agora eu vou começar a trabalhar de verdade. Foram 5 anos trabalhando quietinho. Então, e muita gente falando assim: Zena, o que, que você tá fazendo lá no Corinthians? Zena, o que, que você tá falando? Assim, calma. Calma que uma hora vocês vão entender o que eu tô fazendo lá.
0: Então é o seguinte, vamos
1: falei demais.
0: Tá bombando aqui. Daqui a pouco tem muita gente aqui. Legal. Atenção, galera, já tem o bailinho de garagem e daqui a pouquinho eu vou passar pra vocês a enquete de hoje. Agora, Zena, isso aqui, Zena.
1: Nossa.
0: Dá vontade
1: de
0: bar. Sensacional.
1: Isso aí eu toco lá no Fielzone, a galera não para. Isso é bom demais.
0: Oxidência, vamos lá.

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0: Que legal, hein? Giorgio Moroder, From Here to Eternity. Giorgio Moroder, esse aqui é uma história na produção mundial. Ele que praticamente descobriu a Donna Summer, produziu a Donna Summer em meados da década de 70. Essa música é de 77, né? O From Here to Eternity, que arrebentou na era disco. Lembrando que toda sexta-feira tem um quadro muito especial no Occidente, a última hora é dedicada à era disco, né? O programa tem 3 horas, estamos sempre ao vivo das 18 às 21 de segunda a sexta, tá? E terça-feira, a gente tem um bloco, o último bloco é Beatles, sempre Beatles, a meia hora com Beatles. Quarta-feira tem esse quadro Barulho de Garagem. Sexta-feira tem o Totalmente Disco, a última hora. Quinta-feira que vem vai ter DJ Zena todas as quintas-feiras, a partir das 20h30 até as 21h, dentro do Occidense. E sempre com muitas, né, interações com você no 97985-7858. Né? É um privilégio estar aqui. Vamos dar início então, gente. Barry White, que legal, Barry White.
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0: Gente, quando entra essa vinheta, né, toda quarta-feira, eu tenho certeza que a emoção vai lá em cima. A gente faz essa quarta-feira já há 8 anos, esse quadro Bailinho de Garagem, que é, acho que é a maior audiência, né, gente? Explode isso aqui. Eu quero agradecer mais uma vez a UFM, estamos com a UFM Santos, uma rádio muito forte do Grupo Musicom de Comunicação. Obrigado pela parceria e todos os ouvintes aí da Baixada. Obrigado a galera toda que tá curtindo a gente em São Paulo, pelo digital, em qualquer parte do mundo, do Brasil, do planeta, porque a gente fala pro mundo inteiro. E é uma delícia e é uma emoção poder abrir o Bailinho de Garagem hoje, né? Com todos vocês aqui, esse WhatsApp já explodiu, tá todo mundo aguardando a enquete. Ao lado do Zena, que tá comigo aqui desde as 18 horas, né? Nesse projeto tão bacana, que é o Club Nouveau, que vai acontecer no dia 20 de novembro, sexta-feira, feriado, no Juventus. Juventus Live Hall, uma casa que eu tenho muito carinho, né? Todos sabem a minha história com o Juventus. E vamos abrir o Bailinho de Garagem. O que significa o Bailinho de Garagem para você, Zena?
2: Carlinhos, o Bailinho de Garagem para mim foi onde eu amei a música.
0: É.
2: Porque eu tinha o avô de um primo meu, um primo meu segundo, que era o Sidão, o Sidney, o André, que a gente era amigos de infância e considerado como primo. A gente é até hoje primo e irmão, né?
0: Sim.
2: E eles faziam um bailinho na garagem deles.
0: Literalmente falando.
2: Era. E a minha família, testemunha de Jeová.
0: Sim.
2: Eu tinha 12 anos de idade, 13 anos de idade. E eu ficava do outro lado da rua, cara, ouvindo as músicas. É. E os caras faziam bailinho. Eu ficava. Isso me fez eu ficar apaixonado. E sou até hoje.
0: Claro.
2: Então, o Bailinho de Garagem pra mim é essa história de que a gente reunia os amigos, a gente pegava ali uma fita cassete, um vinilzinho, uma coisa, e fazia o baile. Reunia os amigos e a gente tava todo mundo ali sem maldade, né? Sem maldade.
0: Um mundo completamente diferente.
2: Sem maldade. Sem maldade. Sem maldade. Então, eu tenho essa lembrança que é muito boa, né? Então, o Bailinho de Garagem pra mim é isso. E aí, eu fui aprendi a música, aí depois eu pegava a vitrola da minha mãe, que a mãe tinha um 3 em 1, tem até hoje no Bernadette, eu tinha no Akibar e tem no Bernadette hoje, um 3 em 1 da Panasonic.
0: Sim.
2: Eu pegava ele e levava pra escola pra gente fazer o bailinho dele na escola, na sala de aula.
0: Que coisa maravilhosa, né, cara? Que coisa maravilhosa.
2: A história começou aí. Paixão pela música.
0: Ô Zena, eu vou começar aqui. Então é o seguinte, ó, vamos repetir o WhatsApp. Atenção, você que tá em Santos, em qualquer parte, né, de São Paulo, do Brasil, é pelo 11, tá? Eu recebo todas as informações aqui nos Alpes da Avenida Paulista, no nosso estúdio. Então é o 11 97985-7858, é o nosso WhatsApp da rádio, tá? Então, a enquete de hoje: qual foi a primeira música lenta que você dançou na sua vida? Eu quero que você mande o áudio, mande o seu texto. Qual foi a primeira música romântica que você dançou no seu bailinho especial?
2: Tem que ter, meu. memória, hein, Carlinhos?
0: Daqui a pouco
2: porque eu só lembro da minha esposa que quando eu chamei ela pra dançar, eu só lembro dessa música, então eu lembro mais nada, não.
0: Atenção, vou repetir. Gente, qual foi a primeira música que você dançou na sua vida? Nesse quadro aqui, Bailinho de Garagem. A emoção vai bater lá em cima. A memória afetiva total, né, Zena?
2: Total.
0: Eu já vou falar a minha. A primeira música que eu dancei foi em 77, o Easy do Commodores, o vocal de Lionel Rich. A música explodiu, já que a pouco a gente vai tocar ela. Mas a gente vai abrir agora, no Bailinho de Garagem, gente, com dois ícones da música. Um, infelizmente, se foi, que é o grande mito, o grande Michael Jackson.
2: Sim.
0: O outro é o Sir Paul McCartney do Beatles. Duas, não tenho o que falar mais, né?
2: Esquece.
0: The Girl Is Mine, a garota é minha. Vamos lá então, abrindo bem? A cada três músicas a gente volta e vamos interagindo com esse público aqui.
2: Demais,
0: Gente, eu quero você aqui que tá me ouvindo em qualquer parte do planeta. Qual foi a primeira música lenta que você dançou na sua vida? Vamos lá, Zena? Vamos lá?
2: Bora.
0: Vamos lá. Olha aí. Isso aqui é lindo, né, cara? Isso é sensacional. The Girl Is Mine, Oxidance.
2: É limpo, né?
0: Hoje com o DJ Zena. Ao vivo, vamos lá.

0: Que maravilha, hein? Tim Maia. Esse é sensacional.
1: Calil.
0: Ele e o Fábio, cara, que história bonita, né? Fala aí, meu amigo.
1: Você tocou uma música aí que eu não falei nada pra você. Mas você tocou, por ver como que é a sintonia, né? Você tocou o Caravan Flop.
0: Eu amo essa música.
1: Que é do Jasper Asley. E foi a música que eu beijei minha esposa. É a música que...
0: Você tá brincando.
1: É, pô, eu tô quieto aqui, meus olhos encheu de lágrimas, mas sem eu falar nada pra você.
0: É mesmo?
1: Foi a música que eu chamei ela pra dançar no Club House, ali na Cascata.
0: Meu amigo.
1: E cara, essa música marcou muito. Então, eu não falei nada pra você e você tocou a música. Eu falei como que é a sintonia, né?
0: A vida é assim, né, cara?
1: Essa música eu lembro, pronto. Foi essa.
0: Foi essa, né, gente? Pô, que bacana, né?
1: E vou dar um beijão pra minha esposa, a gente tá com a minha netinha lá hoje. A Olivia, que bom demais ter a família, né? Bom.
0: Que bacana, gente. Estamos aqui num bate-papo entre amigos, porque, na verdade, esse programa é isso mesmo, né? Essa interação total hoje nesse quadro chamado Bailinho de Garagem. Então vamos agora, vou ler aqui, né? O que a galera tá mandando pra gente, Zena. Vamos lá. Boa noite, Carlinhos. Aqui é a Suzy, do Alphaville. Como sempre, te perseguindo, cara. Se não me falha a memória, a primeira música que dancei no bailinho do garagem foi Jimmy Helms. Meu, Gonna Make You an Offer You Can't Refuse. Isso é lindo. Vou tocar hoje. É de 74.
1: Essa ela lembrou bem.
0: Essa é maravilhosa. A gente... Caramba. Obrigado, viu, Suzy? Não vou deixar de tocar. Mais outra chegando aqui, ó. Carlinhos, a primeira música que eu dancei foi The Long and Winding Road dos Beatles, em 1974, quando eu tinha 12 anos. Pô, ainda no bailinho com 12 anos de idade. Era o bailinho, ela tá comentando que era o bailinho, que o pai dela fazia isso, sabe onde? Interlagos. E o pai tirava o carro, ela Sim. tá falando que era uma Brasília.
1: Sim.
0: Tirava a Brasília, colocava a lona, a luz negra.
1: Isso era cultural, Carlinhos.
0: Cultural.
1: Era cultural, isso fazia parte da nossa história.
0: Que lindo isso.
1: Era
0: isso.
1: Muito bom, isso era lindo, cara.
0: Isso era lindo.
1: Isso que marcou a nossa adolescência.
0: Muito legal. É isso, mas outra chegando aqui, ó. Isso aqui chegou um texto grande. O bailinho de garagem, uma verdadeira a viagem no tempo, que nos remonta à década, né, de 70, quando a Black Music e as músicas românticas nacionais e internacionais embalavam nossas paqueras, alegrias e os melhores momentos da adolescência. Carlinhos e Zena, acho que você não tem ideia do bem que você tá fazendo com esse programa há muito tempo, revivendo essas lembranças, né? É demais. A primeira vez que dancei foi ao som de Cry to Me, na interpretação de Leata Holloway, maravilhosa, uma lembrança que permanece viva até hoje. Que Deus o abençoe e lhe conceda muito sucesso.
1: Amém.
0: Para que você continue, amém, para você que você continue proporcionando essa maravilhosa viagem no tempo e alegrando a vida de todos os jovens dos anos 70. Um fraternal abraço do Wilson Boarim, cara. Wilson Borim, desculpa, freguesia do O. Manda um abraço para você, Zé.
1: Um abraço, valeu.
0: Obrigado, bom Wilson Borim. Texto lindo, cara. Muito obrigado. Vamos aqui a mais outra. Gente, quantas mensagens. Boa noite, Carlinhos. Edmilson da Moca. Eu dancei Manchester, maravilhoso. My dear, nanana. Você lembra disso? Vou tocar.
1: Só lembrando.
0: Eu era garoto ainda. Toca ela, Carlinhos. Toco. Claro que eu toco, cara. Foi o balinho de garagem, né? Na sala de aula, cara.
1: É, o que eu te falei.
0: Quinta série do ginásio.
1: É, a gente fazia os bailes, cara. A gente pegava, que nem eu pegava o trezinho da minha mãe.
0: Uhum.
1: E levava, colocava debaixo dos braços. Minha mãe, menino, você vai levar isso? E brigava que minha mãe era.
0: Não era fácil não, hein?
1: Chegava lá, ligava, colocava fita cassete e ficava tocando a fita cassete que a gente gravava dos programas dos caras que tocavam. Tipo,
0: claro.
1: A gente ficava ali na Band esperando tocar a Manchete.
0: Sim.
1: Ficava ali pra gente gravar o set dos caras. A gente pegava esse set e levava pra tocar nos bailes de garagem. Quando não tinha o vinil, enfim. Mas a gente fazia isso.
0: Aqui mais sério. Outro. Pô, tá muito gostoso esse bate-papo gostoso aqui com o bailinho de garagem. É, atenção, gente, a nossa enquete é a seguinte: qual foi a primeira música que se... A tua lembrança. A primeira música que você dançou na sua vida. Mais uma aqui, Zena. Oi, Carlinhos. Minha primeira música foi Johnny Rivers. Do oh, you wanna dance?
1: Eu toco sempre isso no Happy Hour das Antigas. A casa cai e o pessoal ama.
0: Oh,
1: o pessoal ama.
0: E continua. Do you wanna dance na garagem de vizinhos, né? Com os amigos, com a vitrola, Carlinhos. Que bom. Eu tinha 13 anos.
1: É.
0: Obrigado, Rosiane. Vamos aqui mais outra. Chegando muito... Vamos esse áudio aqui? Muitos áudios. Gente, eu não ouço os áudios antes, hein? Vamos lá então, vamos ouvir esse áudio aqui, vamos lá. Obrigado.
2: Boa noite, Carlinhos. Boa noite, amigos do Occidense. Boa noite, DJ Zena. Aqui é Pepe Soares da Vila Carrão. Bem, falando do Akibara, era top demais. Conheci uma vez, depois não parei de frequentar. As músicas que o Zena tocava, o Didi Sandino também, top demais. A música que eu tenho aqui na minha mente é One Day Your Life, do Michael Jackson.
0: Meu Deus!
2: Essa música aí marcou, hein? Maravilhoso programa aí, hein? Essa dupla aí é perfeita.
1: Obrigado.
2: Boa noite, Pepe Soares da Vila Carrão.
0: Obrigado, valeu, Pepe. Pô, obrigado pelo seu carinho. Mais outra aqui, a gente continua com música. Hoje eu tô com o DJ Zena. O DJ Zena aqui é um grande produtor de eventos, empresário, DJ, e tá trazendo o Club Nouveau pro Juventus, né? Vai ser uma... daqui a pouco ele vai falar mais sobre isso tudo, que a gente tá aqui com essa promoção especialíssima e uma promoção aqui do Occidense. Mais um aqui. Boa noite, Carlinhos. Boa noite para todos vocês. Boa noite pro convidado, né? O DJ Zena.
1: Boa noite.
0: Muito presente no programa DJ Zena, que bom. A minha primeira música que eu dancei foi BJ Thomas, Rock and Roll Lullaby, em 1972, 73, claro, foi trilha sonora da novela Selva de Pedra. Francisco, quero te falar até fazendo um adendo aqui. Essa novela em 72, eu era garoto, eu tinha 10 anos. Essa novela, isso é fato, isso é pesquisa, ela bateu mais de 99,99% dos televisores ligados no Brasil inteiro. Foi o último capítulo, foi uma loucura. E essa música, né? Eu tive no show do BJ Thomas aqui em São Paulo em 2004. Eu dei um abraço nele, tem foto, né? Foi muito bacana. Eu e o Sebastian, que trabalhou na Difusora e depois entrou na Antena 1 e ficou anos e anos agora na Alfa. A gente tem a foto com o nosso BJ Thomas. Boa lembrança. Tô aqui anotando para não deixar de tocar nenhuma, tá? Obrigado. Olá, Carlinhos, sensacional esse programa. Parabéns, parabéns por tudo isso. Que gostoso, essa quarta-feira não tem pra ninguém. Eu tô aqui muito feliz na Vila Mariana. Tá, o nome dela é Claudete, ela tá com o marido e mandou a foto no apartamento. Tô curtindo.
1: Que legal.
0: E tomando um vinho com queijo.
1: Pô, aí é maravilhoso. Coisa... aí, um vinho, galinha, queijo. Tomando um vinhozinho, queijinho, é bom demais.
0: E ela falou, eu vou comprar o convite pro Clube Nouveau. Compre, porque eu vou estar nessa festa, hein? Compre, que você não vai
1: perder. Não, e vai ser maravilhoso. O Clube Nouveau vai ser maravilhoso. Vai ser único, maravilhoso. Vai ser histórico.
0: Ah, estão perguntando, vai ter lenta, né? Mas tem que ter lenta, você acha que não
1: vai... baile é baile,
0: das antigas.
1: Vai ter lenta, vai ter flashback, vai ter black music, vai ser o baile que era. Quem frequentou a Sunshine, quem frequentou a Toco, quem frequentou a Contramão, eram os bailes, não tem jeito.
0: Ô, Zena, tem que tocar. Tem que tocar. Chega no bar. Carlinhos, passa o Instagram do Zena, por gentileza, se possível. Passa meu contato pra ele. Se ele não lembrar, só diga que é o neto da dona Lucila. Ele vai lembrar.
1: A dona Lucila, que morava ali na Rua Grécia.
0: Meu Deus.
1: É isso mesmo? Se for, é a ele única tá... dona Lucila que eu conhecia, dona tá... que morava na Rua Grécia.
0: Ali. Ele tá falando aqui do Salão
1: do Rei. Do Salão do Rei, mas do Jeová. Eu tô te falando que minha mãe era desenho de Jeová. Eu tava perdido na minha mãe. Chegava no domingão pra ir pro salão, a gente não ia pro salão. Eu não ia. Minha mãe, tô te esperando lá, menina. Eu falei, não, mãe, daqui a pouco eu ia pra Sunshine.
0: É pra Sunshine.
1: Aí a Sunshine.
0: Na Rua Inglaterra.
1: É, a matinê.
0: É.
1: Acabava, começava, acho que era... 2 da tarde, 3 da tarde, acabava 4, 7 da noite, e o Salão do Reino acabava 7:30. Eu, meia hora, eu chegava lá com a sentinela debaixo do braço. Minha mãe, você tava onde, menina? Eu falei, eu tava lá no fundo, tava lá, tava no baile.
0: Gente,
1: e aí? Oh, época boa.
0: Olha, vamos continuar.
1: Dona Lucila.
0: Vamos,
1: boa, beijão, valeu.
0: A gente continua. Não. Vamos até as 9 da noite aqui, gente. E atenção, antes de eu tocar a próxima música, que é emocionante, a nossa enquete é essa, ó. É no 11 97985-7858. 7985-7858, nesse quadro especial, Bailinho de Garagem, aqui no Occidense. Qual foi a primeira música romântica que você dançou? O que eu vou tocar aqui agora, gente, o cara nada mais é, nada mais, nada menos que Billy Preston, o saudoso Billy Preston, que fez parte dos Beatles, e esse cara tem uma história linda. E essa música aqui, ouça os primeiros acordes, Zena. Meu Deus, o ano é 1981. Never gonna say goodbye.
1: Isso é lindo.
0: Isso é lindo. Vamos ouvir, vamos ouvir.

0: tá aí um clássico de 1981, Dalto Muito Estranho, no nosso bailinho de garagem. E chegando muita gente especial aqui, Zenildo, o pessoal tá perguntando o seguinte, Zena, como é que você dançava? Você fazia floreado ou você era pra lá, dois pra cá, dois pra lá, dois pra direita?
1: Eu dançava os dois. Eu dançava o floreado, eu dançava os dois pra lá, dois pra cá, e eu dançava daquele jeito que a gente colocava a mão na cabeça, encostava a testa, a mão no outro, que isso é mais pro lado da Black Music.
0: Você conhece bem a dança.
1: Não, e dançava ali, ó. Que? Dancei muito, cara.
0: Não, sensacional.
1: Todos os dias. Hora, meia hora, no mínimo, né?
0: Pô, tá chegando aqui, ó. Bom, de carinhos, manda um abraço pro DJ Zena e um ótimo programa, DJ Coelho.
1: Ô, Coelho, um abraço, meu irmão, bom falar com você aqui através da rádio aqui.
0: Obrigado, Coelho.
1: A rádio atravessa os horizontes, é muito louco, né?
0: Muito louco, Coelho, obrigado pela sua audiência.
1: Valeu, Coelho, um abraço, meu irmão.
0: Obrigado, Coelho, manda um áudio pra nós aqui da sua primeira lenta, né? Vamos aqui a mais um áudio aqui chegando, galera maravilhosa, vamos lá então.
2: Fala aí, Carlinhos, aqui é o Fábio, Faro de Itaquera.
0: Opa!
2: Curtindo muito esse balinho de garagem. Não sei se você sabe, mas tem muitas rádios que não tocam mais essas músicas lentas.
0: Sim,
2: que
0: é, sim.
2: De balinho de garagem, que nem você faz aí.
0: Uhum.
2: Eu não quero citar nome, mas talvez você conheça alguma que pararam de tocar essas músicas, né?
0: Sim.
2: Ainda bem que isso é o programa, e o Oxidense tem essas músicas maravilhosas pra presentear a noite da gente de quarta-feira. Valeu, barinho de garagem.
0: Poxa, cara.
2: É isso aí.
0: Que bacana. É isso que faz a gente continuar, Zé.
1: É o nosso trabalho.
0: É isso mesmo.
1: Reconhecimento.
0: Isso é reconhecimento. Chegando mais outra aqui, gente. Meu, chegou outro texto aqui maravilhoso, hein?
1: É só mandando o Bíblia aí, Carlinhos.
0: Eu vou mandar tudo pra você depois. Vou botar aqui, ó.
1: Já, versículo 4.
0: Boa noite, Carlinhos e DJ Zena. Não posso dizer qual foi a primeira música lenta que dancei, pois já não lembro. Porém, uma que marcou bastante minha juventude foi No More Lonely Nights, do Paul McCartney.
1: Isso foi bom demais.
0: Maravilhoso. Hein? Daqui a pouco vou tocar o Paul. Dancei essa música num bailinho de garagem de uma garota da qual em seguida passamos a namorar. Ainda lembro o rostinho dela e o nome, Vânia. Caramba, cara. Lá no Jardim Centenário, Zona Leste, se possível, toca ela, cara. Claro que eu toco. Tomara que minha atual namorilda não esteja escutando o programa.
1: A casa já caiu.
0: Celso Corrêa, você vai arrumar confusão.
1: A casa caiu, literalmente. Você foi lembrar justo da primeira casa de Zabu.
0: A casa caiu, meu amigo. Essa foi boa, bicho.
1: Era melhor ter ficado sem essa. Semana que vem eu quero ver, eu quero saber o que deu.
0: Não me responsabilizo, hein, bicho.
1: Semana que vem eu quero ver o que deu.
0: Estamos aqui, gente, eu, DJ Zena. Estamos aqui ao vivo hoje no Balinho de Garagem, que é esse quadro toda quarta-feira no Oxidense. Mais uma, vou repetindo aqui o WhatsApp que tá bombando. 979857858. 979857858. Olá, Carlinhos, tudo bem? O meu nome é Maria Cláudia, moro aqui no Guarujá, tô ouvindo em volume máximo. Parabéns pelo programa. Sensacional. A primeira música que eu dancei na minha vida foi Floaters for All do... Vou tocar já, hein? Ela mora no Guarujá, ela mora na Praia da Enseada. Que legal, né?
1: Que legal.
0: Ela tá mandou a foto do mar. Você é uma privilegiada, hein, Ana Cláudia? Você tá no mar ouvindo a gente?
1: Mandando foto ainda, pô. Nós estamos aqui na cidade grande, aqui prédio, mas até lado, poluição, você manda foto.
0: Pela altura do prédio, ela deve estar no 20º tanto andar. Tá na Praia da Enseada, tirou foto pra cá. Bacana.
1: Que bom demais.
0: Obrigado, parabéns. Tá com a família toda lá, acho que é família. É foto, né? Marido, é o marido dela, tá escrevendo. Obrigado, viu? Obrigado pelo seu carinho aí. Ouvindo 102,1 FM,
1: demais.
0: A nossa UFM, nossa parceira em Santos, que Guarujá arrebenta. Chegou o áudio aqui do Coelho, vamos ouvir o que ele mandou. Ô Coelho, você dançou qual lenta, Coelho? Vamos lá então, vamos ouvir.
1: Será que dançou?
3: Boa noite, Carlinhos, tudo bem? Poxa, que legal ver a entrevista aí com o Zena. Saudades dele, faz muito tempo que eu não a vejo. Um abraço, Zeno, um abraço, Carlinhos. Opa. Um ótimo programa aí para vocês. Bom, a primeira música que eu dancei lenta foi quando eu comecei a fazer bailinho de garagem, que a gente tinha equipe, né?
0: Uhum.
3: E me recordo até hoje, cara, foi do grupo Carpenters.
0: Olha!
3: Close. Não, não. to you.
0: Close to you. Close
3: abraço, to you. Meus amigos.
1: Um abraço.
0: Vou tocá-la já. Valeu, já nesse Coelhão. Bloco agora. Obrigado, Coelhão. Coelho, sensacional. Mais outra é tanta gente nesse WhatsApp. Boa noite, Carlinhos. Boa noite, Zena. Estarei no Clube do Vô. Que bom, hein, cara? O nome dele é... Deixa eu pegar o nome dele aqui. São tantos ouvintes maravilhosos. É bacana você escrever o nome, tá? É tanta mensagem. Ele não manda, manda um nome pra gente? Tá, ele só fala isso. Boa noite, estarei lá. Mas e, valeu, Zena. Mas manda um nome. Manda um nome que a gente fala o nome no ar. Aqui mais outra chegando, é mais uma mensagem aqui especial. É, bacana, Carlinhos, você vai tocar Dolly Parton? Claro, toquei ontem, infelizmente ela faleceu, grande cantora da música americana. A gente vai tocar já já uma romântica linda com o Kenny Rogers, né? Nelson, tem mais um aqui, Nelson? Será que é o Nelson? Vamos lá, vamos ouvir.
4: Carlinhos, pega a cadernetinha Occidência e anota a presença aí pro Dr. Nelson, tá? No bailinho. E boa noite aí pro convidado DJ Zena.
0: Zena.
4: Carlinhos, a música exata eu não lembro, mas eu vou te dizer que tocava Simon Garfunkel, tocava Johnny Rivers, tocava Beatles,
0: BJ Thomas,
4: Michael Jackson, tocava sim. Bem lenta.
0: E você...
4: É isso aí. Um abraço, meu amigo.
0: Obrigado, doutor médico. Doutor Nelson, médico, obrigado. Mais outra chegando aqui. A primeira música que eu dancei foi Santo Califórnia, Torneiro. Nossa. Toquei no
1: bailinho. Ela tá relembrando bem aí, meu.
0: Ele é de Mogi das Cruzes.
1: Que valeu, Mogi das Cruzes.
0: Obrigado, Mogi. Mais um áudio e a gente continua com o bailinho aqui com a parte musical. Vamos ouvir mais um áudio. Vamos lá.
5: Carlinhos, boa noite.
0: Boa noite.
5: Claudinho da Moca, tudo bem?
0: Tudo bem.
5: Um abraço pra você, pro Zena e pra todos os ouvintes dessa rádio maravilhosa. Mais uma quarta-feira curtindo o Balinho de Garagem. Cara, o Balinho de Garagem pra mim é tudo. Me repete minha infância, me lembra tempos bons. E a primeira música que eu dancei, eu lembro até hoje, foi com uma amiga minha, depois que eu me apaixonei, foi Do One More Time, Capitão Tennille. Muito bom, cara. Isso foi lá pelos idos de 82, 83. Mas até hoje eu lembro como se fosse ontem, cara. Um abraço no coração de todos.
0: Então a gente continua aqui. Vamos agora com David Bowie. Trilha do filme Labirinto, Zena. Vamos lá.
1: Bom demais, hein?
0: Bom demais.
1: Isso é lindo, hein?
0: É lindo.

0: Libra.
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2: Cancer.
3: Ralph.
4: Charles.

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1: O que, que eu vou fazer aqui agora? Você vê, são histórias da música, né? E esse cara é sensacional, gente. O Simonal é só reverências aqui, tá todo mundo reverenciando ele. E vamos aqui na enquete. Estão perguntando aqui, DJ Zena, você vai dançar lenta lá no Clube Novo? Vai pegar sua patroa pra dançar? Ué. O nome dela é Maria Paula, ela mora onde? Em Santo André.
2: Ô, Maria Paula, eu danço direto com a patroa, danço em casa, danço no palco. A gente.
1: É verdade.
2: A gente relembra a nossa época. Isso é muito bom. Faz a gente ficar de pé, né? Isso é muito bom. Vamos dançar. E teremos muita lenta lá no Clube Novo.
1: Gente, o Clube Novo é uma promoção do Oxidance, né? Tô muito feliz por isso. E estamos aqui, gente, num clima muito especial. Tô muito feliz de estar com o Zenildo. Vamos até as 9 da noite, né? Nessa enquete maravilhosa no Barulho de Garagem. A enquete é a seguinte: qual foi a primeira música que você dançou na sua vida, no bailinho, no Barulho de Garagem? Enfim, chegando mais áudios aqui. Vamos lá, Zenildo, vamos ouvir.
3: Boa noite, Carlinhos e DJ Zena. Ah, música que eu dancei muito, hein? Comecei, tocava na difusora. Christian, Please Don't Say Goodbye. Abraço, Sérgio do Bosque.
2: E todo mundo.
3: Continue aí com esse bailinho. Você devia fazer um programa também uma vez por semana, igual o nosso querido amigo. Como é o nome dele mesmo? Sacomani.
1: Contatos. Fazia
3: contatos imediatos.
1: Sim.
3: Abraço, Sérgio.
1: Sérgio, Bosque da Saúde. Conhece o Bosque da Saúde?
2: Conheço, pô. Zona Sul. Do lado de Jabaquara ali.
1: Mais outro áudio aqui. Vamos ouvir, gente. A enquete tá pegando fogo aqui, cara. Mais um áudio. Vamos ouvir.
4: Boa noite, Carlinhos. Minha primeira música que eu dancei foi do Michael Jackson.
1: Qual o nome da música? Opa!
2: Play. Essa era a música.
4: Got to be there.
1: Got to be there.
2: Boa.
1: Got to, chegando. Tá chegando muita gente aqui. Obrigado, cara. É o Oxidance. Vamos lá, Carlinhos. Que saudade, que gostoso, né, cara? Que legal curtir esse programa. É maravilhoso, maravilhoso curtir isso. Eu tô emocionado. Ele comenta aqui de uma série de bandas. Ele é da zona, é do Jardim. Extremo Sul, Jardim Nakamura? Não, chegou meio truncado.
2: Eu acho que é Nakamura mesmo, acho que é lá pro lado de Meirinha ali, pra aqueles lados ali.
1: É, cara. É
2: Zona Sul, acho que
1: você Zona Sul, é. Zona Sul. Já vamos pegar isso aqui. Vamos aqui com mais um áudio aqui chegando.
5: Tô ouvindo aqui, tá sensacional o programa. Lógico que foi Al Jarreau, After All, né? Lógico, né? Tempos bons de dançar uma lenta, o rostinho colado.
1: Obrigado, meu amigo. Esse é o Tronchini. Ele é a família Tronchini, tá curtindo a gente. Esse aqui é de Santos, né? Obrigado, cara, pelo carinho, pela audiência. Mais outra chegando aqui, gente. Que felicidade hoje. É o grande balinho de garagem. Boa noite, Carlinhos. Boa noite, meu querido Zé. Estamos aqui, cara, que demais você tocar Floaters. Obrigado, Rogério. Obrigado, Rogério Luiz, de Guarulhos. Que bom. Mais outro áudio chegando aqui. Bailinho de garagem. Peraí que o Zena vai contar. Tem um papo aqui que o médico mandou pra gente. Tomou o quê? Pera um pouco. Vamos ver aqui mais um áudio. Vamos lá.
6: Esse bailinho de garagem tá me matando. Você quer me matar com essa do Floaters, Florão, hein? Nossa senhora, comecei a chorar aqui, meus pelos do braço arrepiam. Tudo.
1: Ô, louco,
6: fica sempre com Deus aí, abraços ao Zema que tá do seu lado aí, Caio Augusto Vilaema.
1: Ô, cara.
2: Valeu, Vilaema.
1: Obrigado pelo carinho. Mas a gente, estamos aqui, ó, é o 11 97985 7858, né? Estamos aqui numa interação total no nosso Oxidance, chegando muita gente, mais outro áudio aqui, vamos lá. Olha, gente, eu não ouço áudio antes, eu não coloco em kill, a gente chama em kill aqui, né? Vamos ver o que tá acontecendo aqui.
7: Ô, Carlinhos, boa noite. Carlinhos, vou te falar uma coisa pro senhor, muito séria. A sua programação é que nem o nosso rei. Para uma guerra, o senhor com a sua programação, nossa, para uma guerra mesmo. O senhor tem uma audiência muito grande.
1: Poxa, cara.
7: Todo mundo para ouvir o senhor. Parabéns, hein? Parabéns mesmo, sou seu fã de muitos anos, hein? Nós somos aquela geração, né, que a gente parava para ouvir rádio, principalmente às 22 horas, aquele programa de... O senhor sabe, né? Que a mulherada se apaixonava pelos locutor. Mas tudo bem, né?
8: O senhor, carioca,
7: boca, né? E outros... Som de tirar o chapéu. Um abraço aí, fica com Deus aí. Bom serviço pro senhor.
1: Ele é de Santos, cara.
2: É, tem puxado.
1: Que legal. É de Santos, um pouco, cara. Que bacana. Cara. O senhor. Pô, o senhor
2: foi. Um senhor, hein?
1: O senhor Carlinhos. Ok, mas até, estamos aqui, gente, no, nesse quadro muito especial de quarta-feira, que é uma interação total com os ouvintes, ao Balinho de Garagem, o quadro é Balinho de Garagem no Occidente. Mas outra chega, meu Deus, que texto lindo! E a foto, Zena, é que você não consegue ver cada foto bonita, cara. Dá uma olhada, Zena, olha, eles vão mandando foto, cara. Ó,
2: legal.
1: É, olá, Carlinhos, meu nome é Cláudia, estou em Jaçanã curtindo o Balinho de Garagem. Toca Captain Ateneu. Pô, música linda. Essa não foi a primeira lenta que dancei, mas meu namorado assobiava essa canção sempre. Namoramos na juventude e depois de mais de 30 anos nos reencontramos e vamos completar um ano agora juntos. Oh, isso legal. Pode acontecer, né, Zé?
2: Muito, muito. Você pega isso. A história de muita gente que na adolescência ficou junto uns 5, 6 anos, cada um foi para um lado, depois de 20, 30 anos voltou, cara.
1: Acontece isso, né?
2: Eu conheço de histórias de pessoas que é assim, eu já ouvi. E eu, graças a Deus, quarentão com a patroa. Tô junto ali.
1: Parabéns, hein? Parabéns. Opa! Zena, você é o cara, Zena. Clube do Voo é com Zena mesmo. Obrigado.
2: É o clássico, né?
1: Obrigado. 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
2: 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Clube do Voo, que já era.
1: Que bacana, chegando mais gente, vai, daqui a pouquinho vai ter Sérgio Boca ao vivo, vai a participação dele do Good Times. Oh. Carinha, né? Ó, boa noite, Carinhos, boa noite, carinha. DJ Zena. A música que eu dancei foi a lenta do Rockwell Knife. Vamos, Zena, anota aí na cabeça que eu vou tocar já, tá? Tá bom? Ela é de Santos, e a Cristina, ela comenta o seguinte: obrigado por essa programação, ela é espetacular, sensacional. Obrigado, viu, Cristina? Obrigado, ó. Gente, eu tô recebendo muitas mensagens, vou tocar mais três músicas. O nosso WhatsApp é o 979857858, tá? Muito importante que você participe, mande seu áudio, tá bom? Hoje com o DJ Zena, né? Abrilhantando o nosso programa Occidente, que é meu querido amigo, irmão e um cara que vai fazer a festa no Juventus.
2: Vai ser lindo. Antes de você chamar a música, vamos perguntar pra audiência. Quem é que tomou muita tábua aí? Vamos pra frente.
1: Essa foi boa. Quem tomou muita tábua? Foi
2: quem muito... é que tomou muita tábua na época dos bailes de garagem?
1: E essa aqui, Zena?
2: SOS Band.
1: Você tá louco.
2: SOS Band.
1: Tell Me If You Still Care. DJ Zena ao vivo hoje no Occidente. Vamos lá.
2: É coisa linda.

0: Que legal, né? Relembrando esse cara que é maravilhoso. Eu tive com ele recentemente em Santos, né? No Santos Convention. Que maravilha. Guilherme Arantes é uma história fantástica, né, gente? Fantástica. Estamos aqui, gente, ao vivo, né? Ao vivo e em cores aqui no nosso Oxidense. 37 anos de Oxidense agora em outubro, hein? Quem diria, são 37 anos de muitos programas de rádio. E é um privilégio, gente, agora nós temos a nossa própria, né, Oxidense. A nossa rádio digital conectada com o UFM Santos 102.1, Estúdio A. Obrigado, Mogi. Obrigado, São José dos Campos, a Onda FM. Esse é o nosso projeto. E esse bailinho aqui é um verdadeiro must, né? Que tá todo mundo aqui, né? Em polvorosa, como a gente chama, né? Emoção total de décadas que marcaram realmente os bailinhos. Que nos anos 60, 70 e 80, né? Isso não tem jeito, não tem pra ninguém. Foi a melhor época. Não se tem mais esse tipo de coisa. O jovem não faz bailinho de garagem, não. Nem dança. Você acha que o jovem sabe dançar um coladinho com o outro?
1: Não, não.
0: Como é? Você tem condição de passar um panorama da juventude hoje de 18, 20 anos?
1: Ah, cara, eu acho que é difícil você falar, né? Porque tem filhos que foi criado na cultura dos pais que sempre gosta das músicas antigas, que gosta das músicas antigas, só não viveu. Eu vejo isso no próprio Happy Hour das Antigas, quanto que os filhos frequentam o Happy Hour das Antigas, o pessoal jovem.
0: Sim.
1: Mas tem jovem que não quis herdar isso do pai, ele é diferente, ele é moderno. Então ele conhece a cultura dele dos dias a dias. Então é difícil você fazer um panorâmico disso, né, Carlinhos? Porque são culturas diferentes, é.
0: É difícil porque são tempos diferentes.
1: Sim, total.
0: Eu costumo dizer, veja bem, a emoção que nós tínhamos com a música, que nós temos com a música, né, não é a mesma maneira que o jovem tem com a música hoje. São momentos diferentes, totalmente diferentes.
1: É porque eu vejo assim, Carlinhos, as músicas de hoje são temporal, é o meu ver.
0: E a nossa é atemporal.
1: É total. Então, total. Tipo, então a música vem, faz o sucesso, cara, puta, essa música, mas não marca que nem a gente marcou. Marca. A gente marcou.
0: As músicas estão aí, ficou pra sempre.
1: A prova tá aqui,
0: A prova tá aqui.
1: O programa tá aqui. E as pessoas pedindo as músicas que marcou. Você fez uma pergunta de qual foi a primeira música que a pessoa dançou no bailinho de garagem, a lenta. Se você pergunta pra um pessoal de hoje qual foi a primeira música que ele dançou, que marcou a vida dele, ele vai falar, eu acho que ele vai dar um delay de pensar pra saber qual que foi.
0: Qual que foi?
1: É diferente, né?
0: É diferente.
1: A não ser que é o que eu te falei, se ele herda, que nem eu vejo, porra, essa música aí marca, meu pai escutava muito em casa, né? Eu tive uma vez, eu tava num Happy Hour das Antigas, foi uma cena muito linda, assim. Uma moça foi lá pra curtir o baile pra poder relembrar do pai, que ela tinha perdido o pai.
0: Caramba!
1: E ela me pediu pra mim tocar We Are the World do
0: West for Africa, Michael Jackson, toda a turma.
1: E ela falou, cara, essa música meu pai ouvia sempre. E foi algo assim que eu toquei no meio do baile. Cara, mexeu com todo mundo, mas com ela foi absurdo. Ela subiu chorando, abraçando, claro, me abraçando.
0: Você vê o poder da música.
1: Exato. Então acho que é difícil hoje a gente falar uma música que você toca dos jovens, de falar, puta, essa música aqui marcou. Eu assim, eu acho que até os 2000.
0: É comecinho ali.
1: Tem algo que você ainda, o jovem ainda fala, puta, essa música marcou. Mas acho que pros dias de hoje eu não vejo isso.
0: Eu também não vejo isso. Foi o que aconteceu numa entrevista que o cara
1: que eu sou muito fã dos dias de hoje, que e se você falar pra mim assim, putz, ele trabalha muito em cima do passado, é o Bruno Mars.
0: Ele tá totalmente na Motown, Steve Wonder, Michael Jackson.
1: Ele traz totalmente.
0: Ele é bom.
1: Vestimenta.
0: Ele é bom.
1: Já regravou a música do Kung Fu Chan e porra, você é louco, é absurdo.
0: O cara é
1: o único cara.
0: O cara é bom.
1: Os dois shows dele que veio aqui no Detal.
0: Ele é bom.
1: Mas assim, eu não consigo ver.
0: Agora nós vamos colocar um cara no ar. Atenção, ouvintes do Oxidense. Esse aqui é a história do bailinho de garagem. Amigaço, meu querido amigo. Foi o Pole Position nos anos 80. Claro que o Zera curtia ele pra namorar, ir lá num carro.
1: Todos nós.
0: Sérgio Boca do Good Times, que arrebentou na Globo FM.
1: Todos nós.
0: Então, vamos ouvir o Sérgio Boca agora? Vamos lá, que esse é o cara. Carinha, é com você aqui, hoje ao vivo com o doutor Zenildo, doutor Zena. Vamos lá, Sérgio Boca, é com você esse momento Good Times. Vamos lá, vamos lá.
2: Olá, Carlinhos, amigos do Oxidance. Boa noite. Aqui é o Sérgio Boca. Hoje tem bailinho de garagem. E hoje eu quero pedir uma música bem carinhosa, daquelas que a gente ouve e imediatamente volta no tempo. Vamos viajar para o finalzinho dos anos 70 com Terry Di Sario e Kissy. A música se chama Yes, I'm Ready. Bom, ela é uma cantora americana de voz suave e delicada. Se juntou ao seu antigo colega de escola, o Harry Wayne Casey. Quem é esse cara? É o Kissy, da banda Sunshine Band, Please Don't Go, etc. E olha que combinação bonita. O homem da disco music fazendo um dueto romântico numa música feita para dançar bem juntinho. É aquelas lentinhas, né? Yes, I'm Ready foi lançada em 79, bem no final do ano, e explodiu em 1980. Mas a história começa ainda antes. Ela foi escrita e gravada originalmente por Barbara Mason em 1965. E essa versão da Terry, do Kissy, tem aquele sabor especial de bailinho, luz baixinha, música tocando devagar, duas pessoas dançando bem juntinhas e, de repente, a música vira uma máquina no tempo, não é? Mais uma das clássicas do Oxidance. Bom, e a gente continua imaginando aquela pessoa especial e para ela a única palavra é yes, yes. Eu me imagino até hoje dizendo yes para aquela namoradinha. Yes, I'm ready. Boa noite, gente. Foi um prazer participar.

0: baita música, Zena. Que baita música. Isso aqui é Mr. Broken Wings, de 1985. Aqui no nosso bailinho de garagem, que tá fervilhando aqui. Vamos lendo aqui as mensagens. O pessoal quer que eu estique aqui até as 8h15. Vou segurar o Zena. Vamos esticar.
1: Calho, tá a muito... recordação aqui tá demais. Até eu tô aqui, tô entrando em êxtase. Assim. São as músicas boas, pô.
0: Claro, Zena. E o pessoal aqui... tá vibrando junto com a gente.
1: Sim.
0: Deixa eu ler mais umas aqui, gente. Daqui a pouco a gente vai colocar a chamada também da festa, né? Que tá entrando aqui 24 horas, de meia e meia hora, a festa Clube Nouveau. Mas antes disso, eu quero... tá chegando cada coisa bonita aqui, ó. Vamos lá, então. Boa noite. Aqui é o Marcos Rogério da Silva, Campos de Santos. Ele é de Santos, Praia Grande. Lembro os tempos de bailes de garagem, fazíamos festinhas americana, com que suco, pintávamos lâmpadas para adaptações ao perfeito jogo de luz. Simplesmente fantástico. Estou escutando vocês e aí a lembrança vem ainda mais com o Michael Jackson que você tocou. Meu Deus, amo demais isso tudo, amo vocês, quero conhecê-los pessoalmente, tá? Que demais. Ele comenta aqui, ó. Sou nascido em Santo André e criado na Baixada, né, que é Santos. E acho que ele continua. Agora ele deve morar em Santos, é isso?
1: Deixa eu... isso, é isso. Pelo que eu vi aí, ele
0: é em Santos. É. Se puder, toca o Morris Albert. Vamos tocar. Não esquece o Feelings, tá? Pô. Isso aí é pra matar pau, hein?
1: Desse jeito vai até as 10, cara. Eu não posso ficar até as 10 aqui, não.
0: Não, vou até um só, porque eu vou segurar o Zena aqui. Zena tá chegando mais. Um monte de gente. Mais outra aqui, ó. Caramba. Boa noite, Carlinhos. Boa noite, Zena. Caramba. Quanta melodia maravilhosa. Quero dizer que vidas solteiras importam. Cacá, ele coloca kkk. Melodia é vida.
1: É verdade.
0: Escutar essas músicas só aumenta a minha...
1: A gente comprava as pastilhas, né, Carlinhos? Pra colocar nas lâmpadas pra piscar, né?
0: Pra piscar.
1: Era muito bom. Né?
0: Oh, tô aqui passando mal, curtindo essas coisas. É incrivelmente maravilhoso. Obrigado, Jesse Custódio. Né? Vamos lembrar das bebidas da época?
1: A Jesse trabalha comigo.
0: Você tá brincando?
1: Eu tenho certeza que é ela. Que ele tá na audiência. A Jesse é que
0: Jesse faz... Jesse Custódio.
1: A Jesse que cuida das minhas redes sociais. A Jesse é um amor, né?
0: Ô, Jesse Custódio.
1: É uma querida que a gente aprendeu a amar com o tempo. Ela começou a fazer as coisas junto com as meninas das Dendê e foi cuidando. E hoje ela é a responsável por toda essa grandiosidade que é o Rap Hour das Antigas. Um beijão, Jesse.
0: Olha aqui o que tá chegando aqui. Carlinhos, meu amigo, que programa sensacional. Quantas memórias maravilhosas. Você, DJ Zena. Parabéns, cara. Sensacional. Edu
1: Granja. Estamos caguetando a idade aqui.
0: Edu Granja. Chegando aqui mais outra. Olha, mandaram a foto aqui do Tim Maia com a Gal Costa um dia de domingo. Que legal. Belíssimo. Bacana. Mais outra chegando aqui, gente. Ó, vou repetindo aqui o nosso WhatsApp. 979-85-78-58. Agora é o Alê Salsa, é isso? Alê? Obrigado, Alê. Ele tá curtindo, vibrando com o programa. Ele é de Santos também. Obrigado. Outra aqui chegando. Não param as mensagens. Boa noite, Carlinhos. Abraço, DJ Zena. Vai, Corinthians, Zena. Ele fala. Que bailinho de garagem é esse, Carlinhos? Que volta ao passado. Obrigado por isso. Beijo pra minha namorada Viviane. É o Paulo Oliveira de Santo Amaro. Ô, Paulo, obrigado, Paulo. Mais outra chegando aqui. A nossa enquete é a seguinte: qual foi a primeira música que você dançou na sua vida? Você lembra?
2: Chegando mais outro aqui. Nosso site,
0: a primeira música
2: que www.estudioafm.com.
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